0: importância.
1: Hoje, na apresentação da Voz do Brasil, Mariana Jundubim, Nazi Brum.
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1: 130 bilhões de reais em investimentos para modernizar a distribuição de energia elétrica no país até 2030.
2: O anúncio foi feito em evento que contou com a presença do presidente Lula.
1: O objetivo é melhorar a qualidade dos serviços prestados à população e incentivar o desenvolvimento e a geração de renda.
3: Foram renovados nesta sexta-feira os contratos de concessão de 16 distribuidoras de energia elétrica em 13 estados do país. Os contratos devem viabilizar cerca de 130 bilhões de reais em investimentos até 2030. Esses recursos serão investidos em projetos de modernização da rede, expansão de linhas de distribuição e aumento da capacidade de resposta a apagões e eventos climáticos, por exemplo. Segundo o ministro de Minas e Energia, Alexandre Silveira, os contratos agora incluem novas regras para melhorar o atendimento ao consumidor.
4: O objetivo é proporcionar atendimento mais eficiente, mais rápido, mais respeitoso aos consumidores de energia brasileiros. Bairros mais pobres terão o mesmo padrão de qualidade que os bairros mais ricos.
3: A renovação dos contratos beneficia cerca de 42 milhões de residências no país. Além disso, a expectativa é de que sejam gerados mais de 100 mil empregos. Presente na cerimônia, o presidente Lula falou sobre a importância da parceria entre Estado e iniciativa privada para garantir o fornecimento de energia em todo o Brasil.
5: Que a gente pode ter um país que nunca mais teremos apagão. E a renovação desses contratos, antecipando inclusive a renovação, é uma demonstração de que o governo tem confiança nos empresários, de que a gente pode apresentar ao Brasil a ideia de que o Estado pode trabalhar em parceria com os empresários e permitir que os empresários possam executar o trabalho da forma mais perfeita possível.
3: Durante o evento, o presidente Lula e o ministro Alexandre Silveira também assinaram a atualização de um decreto que moderniza o Luz para Todos, programa que leva energia a quem mais precisa e amplia o alcance da iniciativa para mais de 233 mil novas famílias. O objetivo é promover o uso produtivo da energia voltado à geração de renda. No caso do pequeno produtor Gilson Matos, de Canavieiras, no sul da Bahia, a chegada da energia elétrica trouxe uma verdadeira mudança de vida.
6: Era a luz de vela, era o lampião, a água para chegar até aqui era uma dificuldade tremenda, tudo era mais difícil, a gente não tinha projetos. Então, depois da chegada do Luz para Todos, tudo mudou, né? Nos incentivou a plantar, a criar, produzir, fazemos hortas. Hoje nós já temos água com facilidade, porque nós já temos bomba elétrica. Tudo hoje ficou mais fácil.
3: Com a atualização, o programa Luz para Todos passa a priorizar grupos como mulheres, chefes de família, comunidades que necessitam de infraestrutura voltada à segurança alimentar e famílias em situação de vulnerabilidade. Reportagem Gabriela Noronha.
2: E o programa Gás do Povo tem data fixada e será pago sempre no dia 10 de cada mês.
1: Neste domingo, a Caixa Econômica Federal fará o pagamento do Vale Recarga para cerca de 2 milhões e 700 mil famílias.
2: Para ter acesso à recarga, o responsável familiar deve procurar uma das 25 mil revendedoras em todo o país, utilizando o cartão do Bolsa Família com chip ou o cartão de débito da Caixa.
1: Também pode utilizar o CPF e o código de validação que será enviado para o celular do responsável.
2: O programa Gás do Povo fornece a recarga de botijões de 13 quilos para 15 milhões de famílias inscritas no Cadastro Único.
1: Mas elas não recebem todas ao mesmo tempo. As recargas têm validade de 2 a 3 meses, a depender do tamanho da família.
2: O brasileiro está ganhando mais.
1: O valor médio mensal recebido já passa de R$ 3.367,00, o melhor da série histórica do IBGE desde 2012.
2: A melhoria nos rendimentos foi verificada no mercado de trabalho e também nos benefícios sociais.
7: É o maior rendimento da série histórica iniciada em 2012. O rendimento médio mensal do brasileiro foi de R$ 3.367,00 em 2025, um crescimento de mais de 5% em relação ao registrado em 2024. No universo de 212 milhões de brasileiros, 67% tiveram

0: algum tipo de renda no ano passado. O aumento da oferta de trabalho foi o que mais puxou o incremento da renda. No ano passado, a população ocupada chegou a 101 milhões de pessoas e a massa de rendimento total dos trabalhadores atingiu quase 362 bilhões de reais. Também um recorde. Outras fontes contribuíram para o aumento da renda, como explica o pesquisador do IBGE, Gustavo Fontes.
1: Ao analisar por tipo de rendimento, né, se observa que 47,8% da população possui rendimento do trabalho, enquanto 27,1% tinham rendimentos de outras fontes. Entre esses outros rendimentos, o destaque vai para a aposentadoria e pensão, né, que abrange 13,8% da população residente, seguida por rendimentos de programas sociais do governo, 9,1%.
0: A região sul manteve a maior proporção de pessoas com rendimento, cerca de 71%, enquanto o norte e nordeste apresentaram os menores percentuais, apesar dos avanços registrados nos últimos anos. Para o economista José Luiz Pagnussá, os números apontados pela PNAD mostram uma evolução no mercado de trabalho e nas políticas sociais.
2: Porque ao mesmo tempo em que o rendimento médio está subindo, temos recordes também no número de pessoas ocupadas. E além disso, né, dado o impacto das políticas sociais, esse recorde se dá também com os menores índices de desigualdade da história brasileira.
0: Na comparação com o período pré-pandemia, o aumento é mais expressivo. O rendimento médio de todas as fontes ficou 8,6% acima do registrado em 2019, o que mostra que a recuperação na renda se manteve de forma consistente até 2025. Reportagem Graziele Bezerra.
3: Cartão de crédito, cheque especial, crédito pessoal.
4: Brasileiros que não conseguem pagar dívidas nessas modalidades têm agora a oportunidade de sair do sufoco financeiro com o Desenrola Famílias.
3: Juros mais baixos, prazos mais longos e descontos estão entre as vantagens do programa.
5: Jácio Fiuza Júnior, de 73 anos, é jornalista aposentado e tem dificuldades para pagar as faturas do cartão de crédito.
6: Fiz a negociação, dividi em várias parcelas. E do jeito que está, não baixa a dívida.
5: Assim como Jácio, 80% das famílias brasileiras têm algum tipo de dívida, principalmente com cartão de crédito, cheque especial e crédito pessoal, segundo a Confederação Nacional do Comércio. Agora, essas famílias têm a oportunidade de aliviar o orçamento com Desenrola Famílias. Podem participar pessoas com renda mensal de até R$ 8.105,00, com dívidas contraídas até janeiro de 2026, com atraso entre 90 dias e 2 anos. O programa prevê descontos de até 90%, linhas de crédito com juros limitados a 1,99% ao mês, prazos de até 48 meses e ainda a possibilidade de usar até 20% do saldo do FGTS ou R$ 1.000 para abater dívidas. E pessoas com dívidas de até R$ 100 terão um nome limpo num prazo de 30 dias. O Desenrola também exige que as instituições financeiras invistam na educação financeira. Reinaldo Domingos, especialista em educação financeira, diz que é preciso consciência para que as famílias não voltem a se endividar.
7: Tudo que nós ganhamos e nós gastamos, é necessário que nós tenhamos uma organização. O Desenrola Brasil é uma opção, é uma oportunidade muito importante. Só que ela precisa vir junto com a educação do comportamento financeiro.
5: A adesão ao Desenrola Famílias deve ser feita diretamente com os bancos e instituições financeiras. Só no Banco do Brasil, nos dois primeiros dias do programa, foram feitos 12.600 pedidos de renegociação. Gilson Bittencourt, vice-presidente de Agricultura e Agricultura Familiar do Banco do Brasil, disse que espera uma procura intensa pelo Desenrola Famílias nos próximos dias.
8: Recuperar a sua adimplência, abrir novas possibilidades de acesso ao crédito. A nossa expectativa com esse segundo é que ele atinja ainda um grupo maior de famílias e traga mais tranquilidade para as famílias e, nesse caso aqui, para os clientes do Banco do Brasil.
5: E para o jornalista Jácio Fiuza, que nos contou sobre a dívida com o cartão de crédito, o programa chegou em boa hora.
6: É um programa que vai beneficiar a mim e muitas famílias brasileiras, né?
5: O Desenrola Famílias também protege as famílias das dívidas com casas de apostas. As chamadas

0: chamadas BETs. Ele estabelece o bloqueio de CPF para apostas por um período de 12 meses. Colocução de Thaísa Vitória, reportagem Luciana Colares de Holanda.
1: Para estimular as mulheres a seguirem a carreira acadêmica, a CAPES, Coordenação de Aperfeiçoamento de Pessoal de Nível Superior, criou o programa Aurora.
2: A iniciativa é voltada a professoras vinculadas a programas de pós-graduação que sejam gestantes ou mães de crianças de até 2 anos.
1: Em outra frente, estudantes indígenas também estão sendo estimulados na pós-graduação, a seguirem na pós-graduação após concluírem o ensino superior.
2: Sobre esses programas, nós conversamos com a presidente da CAPES, Denise Pires de Carvalho. Acompanhe.
1: Oi, presidente, como vai? Vamos começar falando do estímulo que a CAPES vem oferecendo para que as cientistas que são mulheres consigam continuar suas pesquisas. Qual que é o problema que existe hoje em relação à maternidade e que estímulo é esse?
3: Olá, Mariana, um prazer estar contigo e com o Nazi na Voz do Brasil. As mulheres, elas são maioria entre as mestres e as doutoras do nosso país há mais de 20 anos. E nós temos no Brasil 49% de mulheres cientistas. No entanto, elas atuam menos no corpo docente da pós-graduação. Então há um gargalo, há um impedimento no ingresso e permanência das mulheres como professoras na pós-graduação.
1: Presidente, assim como as mulheres, a CAPES também tem investido em outras ações aí para promoção da diversidade, com um programa voltado para jovens indígenas, né? O que que é esse programa? Como que ele vai ajudar a ampliar a participação dessas diversas etnias no ambiente de produção científica?
3: É o novo programa de desenvolvimento acadêmico indígena, porque os nossos estudantes indígenas têm sido incluídos no ambiente da educação superior. Quando eles terminam os seus respectivos cursos, eles querem ingressar, muitos deles, nos cursos de mestrado e doutorado. No entanto, a seleção para esses cursos acontece muitas vezes longe da localidade onde eles moram. Então, esse novo programa, ele vem para que aconteça uma seleção dos estudantes indígenas de uma maneira nacional. Eles podem aplicar a seleção do local onde eles estão, muito semelhante ao que fazemos com os estudantes que vêm do exterior para estudar no Brasil. Então, um estudante que está em São Gabriel da Cachoeira, que acabou a sua graduação, ele pode tentar a seleção para o mestrado ou doutorado na Unicamp, na UNB, na UFRJ, ou mesmo na Universidade Federal do Amazonas, sem precisar sair de São Gabriel da Cachoeira. Ele faz a seleção e ele só vai para a região para onde ele é selecionado, depois dele ser selecionado.
2: Agora, presidente, como é que a CAPES identificou a necessidade desse estímulo aos indígenas, né? E que benefícios a maior diversidade de culturas e origens dos cientistas pode trazer para as pesquisas brasileiras?
3: Foram os próprios estudantes indígenas que trouxeram essa demanda para a CAPES, junto com os professores que atuam na educação escolar indígena, que vieram nos propor que nós fizéssemos um programa específico para que esses estudantes provenientes de povos originários que estão em regiões mais isoladas do país possam continuar os seus estudos, fazendo a seleção das suas localidades. E eles vão migrar para seguir os seus estudos no mestrado, no doutorado, somente após serem selecionados.
1: Mas é como o Nazi disse, né? Tem um benefício para a própria produção científica brasileira, para o tipo de pesquisa que vai ser feita?
3: Com toda certeza, porque a educação dialógica é aquela que leva melhores resultados. E esses estudantes, com certeza, terão muito a contribuir no ambiente da pós-graduação, porque eles trazem todos os saberes que existem nos povos originários, toda aquela troca de experiência entre a produção de conhecimento do ambiente da universidade, que é internacional, agora passa a contar também com o conhecimento que vêm dos povos originários. E essa educação dialógica certamente aumentará a produção de conhecimento no nosso país e será uma produção de conhecimento que tem possibilidade de atender muito mais às demandas da nossa sociedade, nos diferentes territórios da nação.
1: Agora, presidente, para além desses grupos específicos que a gente mencionou,

0: formou aqui as mulheres, os indígenas. O governo do Brasil tem também feito um movimento de valorização da produção científica como um todo, teve inclusive reajuste das bolsas, da CAPES, e a gente vê outros estímulos aí. Eu queria que a senhora falasse um pouco mais pra gente do que foi feito nesses últimos anos.
1: No ano de 2023, quando assumimos, houve um aumento de pelo menos 40% no valor das bolsas, mestrado e doutorado, esse aumento no valor das bolsas foi acompanhado também de um aumento no número de bolsas. É importante que tenhamos cada vez mais pós-graduandos com acesso à bolsa, porque a bolsa garante permanência do pós-graduando nos cursos e a conclusão do mestrado e do doutorado. Mas, para além disso, a CAPES tem seguido no caminho de contratos com as editoras, através do portal de periódicos da CAPES, que completou 25 anos, nós estamos investindo não somente no acesso à leitura pelos programas de pós-graduação. Então, há 25 anos, a CAPES propicia o acesso à leitura dos periódicos internacionais. Agora, a CAPES financia também a publicação da ciência brasileira, a publicação dos artigos da produção de conhecimento nacional nessas revistas internacionais. Com isso, nós temos aumentado muito o número de artigos publicados pela pós-graduação brasileira nas revistas internacionais. Certamente o Brasil vai ficar melhor colocado no futuro próximo entre os países que mais produzem conhecimento no mundo. Para além de produzirmos mais, termos o nosso trabalho aceito para publicação, o que comprova a excelência da ciência brasileira, porque é muito difícil publicar nessas revistas, somente artigos de qualidade são aceitos. Agora, com o pagamento que é feito pelo Ministério da Educação através da CAPES, nós temos um aumento no número. E esse artigo que é publicado internacionalmente em acesso aberto, ou seja, todo mundo vai poder ler a produção científica nacional, nós teremos um aumento da citação dos trabalhos que são originários da pós-graduação e da ciência brasileira. Portanto, uma ciência que produz mais, publica mais e tem maior visibilidade.
2: Certo, muito bom. Nós conversamos com Denise Pires de Carvalho, presidente da CAPES, que é a Coordenação de Aperfeiçoamento de Pessoal de Nível Superior. Presidente, muito obrigado pela participação na Voz do Brasil.
1: Prazer é todo meu.
0: Recorde de exportações do agronegócio brasileiro no primeiro trimestre desse ano eleva o setor à posição de destaque no comércio internacional.
2: As vendas no exterior somaram mais de 38 bilhões de reais, um aumento de 0,9% em relação ao mesmo período do ano passado.
0: De acordo com o Ministério da Agricultura e Pecuária, o principal destino das exportações do agro brasileiro é a China.
2: Os números, segundo o Ministério da Agricultura, refletem a competitividade dos produtos brasileiros no comércio internacional.
0: E também são fruto da ampliação do mercado. Já são 601 aberturas de mercado do agronegócio desde 2023.
2: Quem explica é o secretário de Comércio e Relações Internacionais, Lucas Rua.
3: Aproximadamente 30% de tudo que nós exportamos era do complexo soja, mas eu queria chamar a atenção aqui também para as proteínas animais. Nós tivemos um acréscimo de aproximadamente 22% nas exportações, um destaque para recordes em carne bovina, também na carne suína, e a gente vê efetivamente um trabalho de diversificação de mercado. Veja o caso do açaí, das castanhas e alguns produtos básicos como o feijão, a partir de uma série de ferramentas que nós temos, por exemplo, aqui no Ministério da Agricultura, como o Agro Insight, Passaporte Agro, a participação em feiras internacionais em conjunto com a Apex, a gente gera oportunidade, a gente gera renda e a gente gera emprego, especialmente onde mais precisa, que é no interior do nosso país.
0: Serviços públicos em um clique. Está cada vez mais fácil e simples resolver e acessar as políticas de governo sem sair de casa.
2: No início de maio, o gov.br registrou mais de 500 milhões de assinaturas eletrônicas.
0: E pela primeira vez, mais de 80 milhões de brasileiros acessaram o gov.br em um único mês.
2: O número de acessos únicos foi registrado em março e supera a população de países como a Alemanha e França.
0: Para garantir a segurança no acesso, o gov.br conta com níveis de proteção.
2: E dentro da ferramenta é possível encontrar serviços que ajudam a evitar golpes virtuais.
4: Acessar serviços do INSS, do SUS ou até assinar um documento sem sair de casa já é uma realidade no Brasil. Tudo isso é possível com a conta gov.br. Ela funciona com um login

0: único, que reúne mais de 4.600 serviços digitalizados do governo federal. Hoje, mais de 175 milhões de brasileiros já utilizam a plataforma, entre eles o vendedor Pedro Vieira.
1: Uso para carteira, uso para curso também, para acessar documentos, imposto de renda também, tudo, uso igual para tudo.
0: E Pedro Vieira destacou a segurança ao usar a ferramenta.
1: E é muito seguro, bem confiável. Tem acesso biométrico, tem acesso digital também.
0: Para dar mais segurança ao cidadão, a conta gov.br funciona com diferentes níveis de proteção. O bronze concede o acesso básico, o prata é feito com avaliação bancária e o ouro com biometria. E quanto maior o nível da conta, mais seguro é o acesso. Além disso, o usuário pode ativar a verificação em duas etapas, que funciona como uma segunda barreira contra invasões, como explica Hudson Mesquita, diretor do Departamento de Identidade Digital do Ministério da Gestão e da Inovação em Serviços Públicos.
2: Após ele entrar com o CPF e a senha, é solicitado um código que ele mesmo gera no aplicativo gov.br. Então, imagina um cenário onde o fraudador consegue roubar a senha do cidadão, ele não teria acesso a esse código, não teria como acessar a conta, né? Então, a segunda camada ali de segurança.
0: Com a conta Gov protegida, você pode acessar na plataforma serviços digitais que vão ajudar a proteger seus dados contra golpistas. A proteção do CPF impede que empresas sejam abertas no seu nome sem autorização. O BC Protege Mais bloqueia a abertura de contas bancárias indevidas. E o Registrato permite consultar contas, dívidas e chaves Pix vinculadas ao seu CPF. E tudo isso sem precisar enfrentar filas ou sair de casa. É o caso do educador físico Felipe Cavalcante.
3: Porque antigamente a gente tinha que ir lá na hora, né? E presencialmente, toda aquela burocracia, e hoje na nossa mão a gente consegue resolver esse problema.
0: Em caso de dúvidas, as pessoas podem acessar o gov.br/conta. Também é possível receber atendimento presencial sobre a plataforma. Para encontrar uma unidade do balcão gov.br, vá em gov.br/presencial. Reportagem Cleide Lopes.
4: E essas foram as notícias do Governo do Brasil.
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5: E que agora com as notícias do Poder Judiciário e do Congresso Nacional. Uma boa noite.
4: A gente volta segunda-feira. Boa noite para você e até lá.
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8: STF fixa regras para o pagamento de verbas indenizatórias e reafirma o teto constitucional.
9: STJ define que oferta de imóvel em plataformas como o Airbnb exige aprovação do condomínio.
8: Justiça Eleitoral atinge 158 milhões de eleitores e 88% de biometria.
9: Boa noite, eu sou Carlos Eduardo Cunha.
8: E eu sou Walter Lima.
9: O STF publicou um conjunto de decisões sobre o regime remuneratório do Judiciário e do Ministério Público.
8: As decisões estabelecem medidas para unificar critérios nacionais de pagamento, restringir a criação de benefícios e ampliar a transparência na folha de pagamento do setor público. Arthur Filho.
10: Entre os principais pontos definidos pelo Supremo Tribunal Federal está o reforço de que o subsídio dos ministros da Corte continua sendo o teto remuneratório da administração pública. O tribunal também reafirmou a equiparação entre os regimes remuneratórios da magistratura e do Ministério Público, desde que observados os limites constitucionais. Outro ponto central é a regra de que verbas indenizatórias só podem ficar fora do teto quando houver previsão expressa em lei nacional, além de unificação de critérios pelo Conselho Nacional de Justiça, o CNJ, e pelo Conselho Nacional do Ministério. Ministério Público.

0: O uso de imóveis residenciais para estadias de curta duração, como em contratos na plataforma Airbnb, depende da aprovação do condomínio.
1: Essa definição é do STJ. Fátima Ochoa.
2: A proprietária de um apartamento em Minas Gerais pretendia destiná-lo a estadias de curta duração sem necessidade de aprovação em assembleia, mas o condomínio alegava que isso, além de não estar previsto em convenção, afastava o caráter residencial do prédio. No STJ, o voto que prevaleceu no julgamento foi o da ministra Nancy Andrighi. A segunda sessão manteve acórdão do Tribunal Estadual e considerou que o uso dos imóveis para exploração econômica ou profissional descaracteriza a destinação residencial e, por isso, deve ser autorizado por, no mínimo, 2/3 dos condôminos. Essa definição uniformiza o entendimento do próprio STJ sobre o tema.
0: Justiça Eleitoral atinge 158 milhões de eleitores e 88% de biometria.
1: Dados foram consolidados após o fechamento do cadastro eleitoral. Fábio Ruas.
3: O fechamento do cadastro 150 dias antes das eleições é uma forma da Justiça Eleitoral organizar o pleito. E com isso, o Corregedor-Geral da Justiça Eleitoral, ministro Antônio Carlos Ferreira, divulgou as informações durante sessão plenária. São mais de 158 milhões de eleitoras e eleitores, sendo 140 milhões com a biometria registrada. A presidente do TSE, ministra Carmen Lúcia, lembrou que a biometria traz mais segurança para as eleições.
0: Nos próximos dias 13 e 14, o TST sedia um encontro sobre boas práticas de conciliação e mediação.
1: O evento é uma etapa preparatória para a Semana Nacional da Conciliação Trabalhista 2026. Ana Paula Souza.
4: O encontro antecede a Semana Nacional da Conciliação Trabalhista 2026, que acontece de 25 a 29 de maio, com o slogan inspirado na Copa do Mundo, um acordo muda o jogo, já que o trabalhador pode procurar o Centro Judiciário de Conciliação de Conflito antes mesmo de ajuizar uma ação e resolver o problema sem precisar seguir com o processo nos tribunais.
0: Justiça Federal condena a União e INSS a reduzir prazo de perícias médicas no norte do Piauí.
1: A ação foi proposta pelo MPF, Vanessa Pereira.
5: Segundo o MPF, o tempo médio de espera para perícia na região norte do Piauí, especificamente nos municípios de Parnaíba, Cocal e Piracuruca, chega a mais de 6 meses. Tempo muito maior que a média nacional e o prazo fixado pelo STF. Agora, segundo a sentença, o INSS terá até 3 meses para realizar os agendamentos, perícias e avaliações sociais. Para isso, foi autorizado o atendimento de segurados em outras agências do INSS, perícias remotas, mutirões e convênios com entidades públicas ou privadas. Em caso de descumprimento injustificado, a multa estipulada é de R$5 milhões. Ainda cabe recurso da decisão.
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0: Boa noite,
1: bom fim de semana e até segunda-feira.
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8: Eu sou Ricardo Nakaoka e estes são os destaques de hoje do Jornal do Senado, que começa agora. Congresso promulga lei que reduz penas dos condenados pelos atos de 8 de janeiro. Senado vai analisar redução do tempo de serviço para aposentadoria de policiais e bombeiros militares. Projeto torna inafiançável homicídio no trânsito cometido por motorista embriagado. Boa noite. O presidente do Congresso Nacional promulgou nesta sexta-feira a Lei da Dosimetria, a nova legislação que reduz as penas dos condenados pelos atos de 8 de janeiro, passa a valer após a publicação no Diário Oficial da União. Repórter Maurício De Sante.
9: O projeto da dosimetria, com o objetivo de reduzir as penas para os condenados pelos atos do 8 de janeiro, foi aprovado pelo Senado e pela Câmara no ano passado, mas sofreu um veto integral do presidente Lula. Esse veto, no entanto, foi derrubado no dia 30 de abril por decisão da maioria dos deputados e dos senadores. Pela Constituição, o presidente do Senado pode promulgar uma lei quando o presidente da República deixa de sancioná-la em até 48 horas.

0: décadas, e foi o que aconteceu. Para o senador Carlos Viana, do PSD de Minas Gerais, a lei da dosimetria é uma questão de justiça.
1: As pessoas que foram condenadas em 8 de janeiro, aquelas que depredaram, que cometeram

0: ou de indulto, conforme prevê a Constituição.
1: Com a publicação do ato de promulgação, a lei da dosimetria entra em vigor. Agora, cada um dos réus interessados precisa requerer a mudança no tempo de condenação junto ao Supremo Tribunal Federal.
2: E a Comissão de Segurança Pública aprovou convites para ouvir o diretor-geral da Polícia Federal, Andrei Rodrigues, e o delegado Marcelo Ivo de Carvalho. A ideia é esclarecer a expulsão de Marcelo Ivo da Fundação de Oficial de Ligação da PF em Miami e a atuação do órgão no episódio que envolveu o possível monitoramento do ex-deputado Alexandre Ramagem em solo americano. As informações com o repórter Bruno Lourenço.
3: Os pedidos de esclarecimento apresentados pelo senador licenciado Jorge Seif, do PL de Santa Catarina, foram motivados por divergências entre as versões da Polícia Federal Brasileira e das autoridades dos Estados Unidos. Segundo o senador, o diretor-geral da PF teria afirmado à imprensa que a detenção de Ramagem foi fruto de uma cooperação bilateral, versão que teria sido negada pelos americanos logo em seguida.
4: O delegado de uma instituição respeitada que nós amamos, respeitamos, que é a Polícia Federal do Brasil, dando declarações desastrosas e, acima de tudo, ele mentiu, ele inventou ou tem acordo, nós não sabemos. O Brasil precisa saber.
3: Delegado Marcelo Ivo de Carvalho, que atuava junto ao Serviço de Imigração e Alfândega dos Estados Unidos, foi desligado da função após o ocorrido.
2: O Senado vai discutir o projeto da Câmara dos Deputados, que reduz o tempo mínimo de atividade militar exigido para a aposentadoria integral de policiais e bombeiros. A proposta permite que os estados diminuam em até 5 anos as regras aplicáveis a esses profissionais. Repórter Douglas Castilho.
5: A regra atual prevê que os militares, para fazerem jus à aposentadoria com o valor integral de seus vencimentos, devem trabalhar por 35 anos, sendo ao menos 30 deles como militar. Com a proposta, os estados passariam a ter a liberdade de reduzir o tempo necessário na atividade militar de 30 para até 25 anos. A medida é uma forma de reconhecer as dificuldades inerentes a essas profissões. O senador Stevenson Valentim, do Podemos do Rio Grande do Norte, afirmou ser favorável à discussão do projeto no Senado e explicou suas razões.
6: Você sabe que é trabalhar na escala 24 por 24, 24 por 32, não, e lidando com situações de estresse, passando o dia todo lidando com coisas que ninguém quer lidar, que é a segurança pública, que é trocar tiro com bandido, que é subir morro, que é ir atrás de traficante, de bandido. Eu acho que é justo a gente discutir isso aqui.
5: O texto também afeta a regra de transição daqueles que ingressaram na carreira antes de 2020. Os estados terão a permissão para baixar o requisito mínimo de 25 para 20 anos de serviço militar, embora os profissionais ainda precisem arcar com um pedágio proporcional ao tempo que faltar.
2: E foi sancionada a lei que permite aos médicos residentes o fracionamento das férias anuais, mas a medida só vai entrar em vigor 180 dias depois da publicação oficial. Repórter Lana Dias.
7: Uma nova lei permite o fracionamento das férias para médicos residentes. O texto sancionado pelo presidente Lula diz que, a pedido, os profissionais na especialização poderão dividir os 30 dias de repouso anual em períodos de, no mínimo, 10 dias cada. O parcelamento também vale para os residentes em outras áreas da saúde, com regras a serem definidas em regulamento. Quando a medida esteve em discussão no plenário do Senado, o senador Nelson Utrade, do PSD de Mato Grosso do Sul, que é médico, explicou que a proposta favorece a formação do profissional.
8: Você já com aquele pique entrando numa cirurgia atrás da outra, dali a pouco você entra de férias, fica 30 dias sem pegar num bisturi, sem pegar nas pinças cirúrgicas. Você regride, é uma coisa natural. Ao passo que se você puder fracionar suas férias, você vai conseguir de uma forma bem equilibrada colocar o seu descanso para ser exercitado sem perder o tempo do seu aprendizado.
7: Também médica, a senadora Zenaide Maia, do PSD do Rio Grande do Norte, defendeu a iniciativa.
9: A residência médica é uma força de trabalho em qualquer hospital e escola desse país. Então, querer fracionar suas férias é justo.
7: O fracionamento de férias começará a valer 180 dias depois da publicação da lei, ou seja, em meados de novembro. Até lá, o médico continua com direito a 30 dias consecutivos de férias, sem possibilidade de divisão. De acordo com a pesquisa Demografia Médica no Brasil, o país contava com 47,7 mil médicos residentes em 2024.
2: Estamos na campanha Maio Amarelo, que busca conscientizar a população da importância do trânsito seguro. Um dos projetos no Senado sobre esse assunto torna crime inafiançável o homicídio.

0: homicídio no trânsito quando o motorista está sob efeito de álcool. Repórter Márcio Maturana.
1: Começou a campanha Maio Amarelo para um trânsito mais seguro. O Senado analisa vários projetos sobre o assunto. Um deles, na Comissão de Constituição e Justiça, torna o bafômetro obrigatório para motorista envolvido em acidente. O texto é do senador Fabiano Contarato, do PT do Espírito Santo.
2: Se hoje um motorista, mesmo bêbado, mata alguém e fica no local, o delegado está impedido de lavrar o auto de prisão em flagrante, porque não se imporá prisão em flagrante nem se exigirá fianças ao condutor que prestar pronto integral socorro à vítima ou que não fugir do local. Então, todos ficam, se recusam a submeter ao teste.
1: Outro projeto aprovado recentemente e já transformado em lei criou o Dia Nacional da Mobilização em Memória das Vítimas de Trânsito, a ser celebrado no terceiro domingo de novembro.
0: E a senadora Damares Alves, do Republicanos do Distrito Federal, destacou a importância da campanha Maio Laranja de enfrentamento à violência sexual contra crianças e adolescentes. A parlamentar defendeu a intensificação das ações de prevenção, denúncia e responsabilização diante da recorrência dos casos no país. Também afirmou que a subnotificação compromete a formulação de políticas públicas eficazes. Damares Alves também alertou que meninos estão entre as vítimas de abuso sexual e precisam de maior visibilidade nas ações de proteção.
3: E às vezes o menino não fala porque ele acha que foi uma brincadeira. E às vezes o menino não fala porque a vergonha para o menino é muito maior do que para a menina. Mas a gente precisa observar os comportamentos.
0: Com edição de Paula Groba e trabalhos técnicos de João Lira, o Jornal do Senado fica por aqui. Acompanhe agora as notícias do Tribunal de Contas da União e da Câmara dos Deputados. Boa noite e um bom fim de semana.
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4: 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Jornal Câmara dos Deputados.
6: Câmara aprova aumento da proteção legal para vítimas de crimes sexuais.
7: Presidente garante a votação da proposta que altera a jornada de trabalho.
6: Deputados defendem ações para a promoção do desenvolvimento regional.
7: Boa noite. Gilson Daniel, do Podemos do Espírito Santo, rebate declarações de gestores que criticam o repasse de recursos a municípios. De acordo com o parlamentar, é nas cidades que os investimentos públicos se traduzem diretamente em serviços essenciais, como água e energia.
6: Segundo Gilson Daniel, administrações municipalistas promovem impactos concretos na infraestrutura e na qualidade de vida da população. Ele alerta os capixabas para a importância de políticas que garantam apoio financeiro contínuo aos municípios.
7: Daniel Almeida, do PCdoB, registra a realização de programa do governo da Bahia que busca ouvir moradores, lideranças e representantes da sociedade civil para reunir propostas voltadas ao planejamento público do Estado. Ele ressalta que a abertura da ação ocorreu no início do mês em Irecê.
6: Daniel Almeida sublinha que o modelo funciona como espaço de prestação de contas sobre compromissos assumidos anteriormente pelo Executivo Estadual. Ele assinala que a mobilização deve percorrer outros territórios baianos, ampliando a participação na definição de prioridades para a Bahia.
4: Agricultura.
7: Preocupado com a crise financeira dos produtores rurais, Afonso Rando, PP do Rio Grande do Sul, cobra a votação do projeto que prevê o alongamento das dívidas agrícolas. Ele explica

0: explica que a medida pode ser viabilizada com recursos do Fundo Social e dos royalties do petróleo.
1: Segundo Afonso Han, os produtores precisam de condições mais favoráveis que as atuais, como prazo de até 10 anos para pagamento e carência de 3 anos. O deputado avalia que o setor precisa de 180 bilhões de reais para garantir a produção de alimentos e a sustentabilidade no campo.
2: Meio Ambiente.
0: Marina Silva, da Rede de São Paulo, destaca encontro internacional sobre a redução da dependência dos combustíveis fósseis realizado na Colômbia no final de abril. A deputada afirma que os países precisam construir planos nacionais de transição para reorganizar as fontes de energia.
1: Marina Silva ressalta que o Brasil participa desse debate com ações de desenvolvimento sustentável. Ela avalia que a instabilidade geopolítica ligada ao petróleo reforça a urgência de alternativas tecnológicas capazes de proteger economias nacionais e ampliar a segurança climática.
2: Economia.
0: No entendimento de Sidney Leite, do PSD do Amazonas, a manutenção das altas taxas de juros pelo Banco Central prejudica o trabalhador. Ele argumenta que o custo do serviço da dívida e os juros do cartão de crédito rotativo pressionam a economia e favorecem apenas o setor financeiro.
1: Sidney Leite alega que programas econômicos como o Desenrola e o fim progressivo do cartão de crédito consignado são insuficientes sem uma redução na taxa básica de juros. Para ele, o Brasil apresenta índices econômicos que não justificam taxas superiores às de países em guerra.
0: Welter, do PT do Paraná, enaltece o programa Desenrola, que, segundo ele, vai ajudar milhões de brasileiros endividados. O deputado explica que a iniciativa do governo busca reduzir juros e facilitar a renegociação de dívidas, aliviando o orçamento das famílias.
1: O deputado afirma que o aumento do acesso ao crédito levou muitas pessoas ao endividamento e o programa surge como alternativa para reorganizar a vida financeira. Para ele, a medida deve ampliar o poder de compra e melhorar as condições de vida da população.
0: Patrus Ananias, do PT de Minas Gerais, defende que o Brasil reduza a dependência da exportação de matérias-primas. Segundo o deputado, o avanço da industrialização nacional, especialmente no setor de minérios, é fundamental para ampliar a autonomia econômica do país.
1: Patrus Ananias propõe a criação de uma empresa pública nos moldes da Petrobras para gerir a exploração de terras raras e outros recursos minerais. Na avaliação dele, o Estado deve assumir o papel principal na geração de tecnologia e riqueza no país.
2: Trabalho.
0: Presidente da Câmara garante a votação da proposta que altera a jornada de trabalho 6x1. Acompanhe na reportagem de Luiz Gustavo Xavier.
3: O presidente da Câmara dos Deputados, Hugo Mota, afirmou nesta quinta-feira que a proposta de mudança na escala de trabalho 6x1 será votada pela Casa e diz que não votar essa matéria não está em questão. Hugo Mota participou de entrevista coletiva na Paraíba após o evento Câmara pelo Brasil, na Assembleia Legislativa do Estado. Segundo ele, o tema já entrou na agenda prioritária do Congresso e deve avançar nas próximas semanas, com expectativa de análise ainda no mês de maio.
4: Queremos que todos compreendam que há uma decisão política de se caminhar nesse sentido. É muito melhor sentar à mesa e negociar o texto, que é quando a gente tem, na verdade, o horizonte já de data para que essa matéria seja votada.
3: Hugo Mota também declarou que há um ambiente favorável à aprovação da proposta e comparou o debate atual a outras mudanças trabalhistas ocorridas ao longo da história brasileira, como o fim da escravidão, a criação da carteira de trabalho e do 13º salário. Da Rádio Câmara de Brasília, Luiz Gustavo Xavier.
1: Lídice da Mata, do PSB da Bahia, é favorável à proposta que reduz a jornada de trabalho, destacando a importância do debate em curso na Câmara. Segundo a parlamentar, a medida pode melhorar a qualidade de vida dos trabalhadores e deve avançar ainda neste mês.
0: Lídice da Mata também rebate críticas sobre possíveis impactos na produtividade, afirmando que o desempenho econômico depende de fatores como tecnologia e políticas públicas. Para ela, a redução da jornada contribui para a dignidade e a saúde dos trabalhadores.
1: Luiz Carlos Mota, do PL de São Paulo, participou da 5ª edição do 1º de Maio dos Comerciários, realizada em Avaré. O deputado informa que o evento reuniu mais de 4 mil trabalhadores que aprovaram 12 propostas em defesa da categoria.
0: Luiz Carlos.

0: Os Mota parabeniza a Federação dos Comerciários do Estado de São Paulo pela organização e reafirma apoio às pautas de valorização profissional e direitos trabalhistas.
1: Transportes.
2: Câmara aprova a renovação de carteira de motorista com mais facilidade para condutores sem multas. O repórter Antônio Vital tem detalhes sobre a medida.
3: A Câmara dos Deputados aprovou medida provisória que torna mais simples a renovação da Carteira Nacional de Habilitação, a CNH, se o motorista estiver inscrito no Cadastro Positivo de Condutores. O cadastro, criado em 2020, contempla os motoristas que não cometeram infrações de trânsito nos últimos 12 meses. A proposta original, editada pelo governo, dispensava os condutores sem multa de fazer os exames do DETRAN para renovar a CNH ou autorização para conduzir ciclomotor. O relator da medida provisória na comissão mista, composta por deputados e senadores, senador Renan Filho, do MDB do Alagoas, alterou o texto e manteve a exigência de exames de aptidão física e mental para a renovação da carteira, mesmo para aqueles sem multas. A mudança foi pedida pelo senador Dr. Irã, do PP de Roraima. Ele argumentou que, caso a pessoa não tivesse multas de trânsito, poderia ficar 30 anos sem fazer qualquer exame, o que seria um risco. A medida provisória determina ainda que os custos dos exames de aptidão física e mental e da avaliação psicológica têm que obedecer um teto máximo nacional a ser fixado pela Secretaria Nacional de Trânsito. O governo, ao editar a medida provisória, argumentou que 20 milhões de motoristas dirigem sem habilitação devido aos custos elevados da carteira. A medida provisória que torna mais simples a renovação da Carteira Nacional de Habilitação, a CNH, se o motorista não tiver multas em um período de 12 meses, seguiu para análise do Senado. Da Rádio Câmara de Brasília, Antônio Vital.
0: Pompeu de Matos, do PDT, celebra a decisão do governo de anular mais de 3 milhões de multas aplicadas pelo sistema de pedágio Free Flow. O deputado ressalta que apenas no Rio Grande do Sul foram registradas mais de 1 milhão e 200 mil autuações indevidas.
2: Pompeu de Matos sugere a aprovação de um projeto que permite a vinculação de débitos de pedágio ao IPVA, sem aplicação de penalidades. Ele afirma que a tecnologia, que deveria facilitar a vida do motorista, acabou gerando transtornos para cidadãos e caminhoneiros.
1: Política.
0: Tadeu Venneri, do PT do Paraná, critica lideranças de direita e de extrema-direita que acusam a esquerda de incoerência, mas que migram de partidos para viabilizar candidaturas, mesmo quando essa mudança signifique estar ao lado de pessoas a quem combatiam antes.
2: Ao citar a derrubada do veto ao projeto da dosimetria, Tadeu Venneri questiona a inconsistência entre discursos rigorosos contra crimes e votos que podem resultar na soltura de milhares de presos. Para ele, por não ter propostas reais para a vida dos brasileiros, a oposição se limita a atacar a esquerda.
1: Justiça.
0: Otone de Paula, do PSD, reafirma sua tese de que gestões fluminenses autodeclaradas de direita foram responsáveis por episódios de corrupção no Rio de Janeiro. Ele cita irregularidades na Fundação CEPERJ, contratações de funcionários fantasmas e desvio de recursos da privatização da SEDAI.
2: Otone de Paula critica o uso da pauta ideológica como forma de encobrir problemas administrativos. Ele afirma que operações policiais recentes em secretarias estaduais levantam questionamentos sobre a condução do poder público no Estado.
0: Talíria Petrone, do PSOL do Rio de Janeiro, aponta uma relação entre a família Bolsonaro e o crime organizado. A deputada menciona a nomeação de familiares de milicianos como exemplos de uma trajetória questionável.
2: Talíria Petrone cita ainda aliados políticos ligados à família Bolsonaro, envolvidos em investigações como casos de funcionários fantasmas no CEPERJ. Para ela, o Brasil deve manter o foco no combate à corrupção.
1: Segurança Pública.
0: Anne Ortiz, do PP do Rio Grande do Sul, defende a urgência de a Câmara votar a redução da maioridade penal para crimes hediondos e de extrema violência. Ela cita a pesquisa feita pela Real Time Big Data, segundo a qual entre 80% e 90% dos brasileiros são favoráveis à proposta.
2: A congressista opina haver falhas no sistema socioeducativo, onde passa o infrator sem ser corrigido e sem que seja feita justiça às vítimas. Anne Ortiz cita países nos quais as punições a jovens criminosos são

0: incompatíveis com a gravidade dos atos e pede revisão da legislação nacional.
1: Vinícius Carvalho, do PL, defende a redução da maioridade penal em casos de crimes graves cometidos por adolescentes. O deputado cita um caso recente de violência sexual contra crianças em São Paulo para cobrar do Congresso Nacional uma resposta mais rigorosa na responsabilização dos envolvidos.
0: Vinícius Carvalho também defende a aprovação de proposta que impede a não persecução penal em crimes de pornografia infantil e pedofilia. Ele argumenta que esse tipo de acordo pode resultar em punições brandas para pessoas que divulgam imagens criminosas contra crianças e adolescentes.
1: Capitão Alden, do PL da Bahia, defende um projeto que aumenta as penas para crimes cometidos contra profissionais de segurança privada. A proposta aprovada pela Câmara, na visão do deputado, busca garantir mais proteção a vigilantes que atuam em situações de risco no cotidiano.
0: Capitão Alden anuncia que o texto também amplia a proteção aos familiares e estabelece tratamento mais rigoroso aos criminosos. De acordo com o parlamentar, a medida tem o potencial de inibir a violência e reforçar a valorização desses profissionais.
1: Hélder Salomão, do PT do Espírito Santo, alerta sobre a possibilidade de anistia a quase 200 mil detentos, incluindo agressores de mulheres e pedófilos, após a derrubada do veto ao projeto da dosimetria. Para ele, a possibilidade é estarrecedora frente ao recorde de feminicídios no país.
0: Hélder Salomão cita dados do Ministério da Justiça, segundo os quais, no primeiro trimestre do ano, a cada 5 horas e 25 minutos, uma mulher foi morta no país. Para ele, o machismo e o discurso de ódio são as principais causas dessa violência. E o Congresso não pode abrir brechas para a impunidade.
2: Votação.
1: O plenário da Câmara aprovou o aumento da proteção às vítimas de crimes sexuais. O repórter Marcelo Larcher traz as informações.
3: A Câmara dos Deputados aprovou o projeto que aumenta penas para crimes como estupro, assédio sexual e divulgação não autorizada de conteúdo íntimo. No caso do estupro, a pena passa de 8 para 12 anos de prisão, podendo chegar a 32 anos se resultar na morte da vítima. A proposta cria uma lei da dignidade sexual e altera regras do Código Penal, do Estatuto da Criança e do Adolescente e do Código Civil para ampliar a proteção às vítimas de crimes sexuais e endurecer as punições. A pena máxima para assédio sexual aumenta de 2 para 4 anos de prisão. O mesmo vale para o crime de registro não autorizado da intimidade sexual, que tem pena máxima de 1 ano e passa para 3. O texto prevê ainda aumento de até 2/3 das penas se os crimes forem cometidos contra pessoas idosas ou com deficiência, ou se ocorrem em escolas, hospitais ou estabelecimentos policiais ou prisionais. O texto também aumenta punições para crimes relacionados à pornografia infantil e exploração sexual de crianças e adolescentes previstos no Estatuto da Criança e do Adolescente. Dependendo da conduta, as penas poderão chegar a 10 anos de prisão. Além do aumento das penas, o projeto também amplia as situações em que a justiça poderá determinar a perda do poder familiar, incluindo casos de crimes graves e crimes sexuais praticados contra filhos e outros integrantes da família sob responsabilidade do agressor. O texto também prevê que condenados por crimes sexuais possam perder cargos públicos em alguns casos. O texto foi apresentado pela deputada delegada Catarina, do PSD de Sergipe, e sofreu alterações da relatora, deputada delegada Ione, do Avante de Minas Gerais, que justificou as medidas.
4: No presente projeto, a incidência mais gravosa do poder punitivo do Estado para esse tipo de delito odioso também repercute em sanções acessórias a serem impostas a criminosos sexuais, a exemplo da perda da tutela e curatela e da inabilitação para os cargos públicos. Ademais, procura-se garantir proteção às vítimas nas órbitas jurídicas e assistencial, além de investir esforços públicos na educação e conscientização coletiva para a mudança social, construção de um espaço público de convívio saudável, respeitoso e seguro.
3: O projeto ainda garante às vítimas de crimes sexuais atendimento psicológico e jurídico prioritário, proteção de dados pessoais e acolhimento humanizado durante o atendimento. O projeto que cria a Lei da Dignidade Sexual e amplia punições para crimes sexuais seguiu para análise do Senado. Da Rádio Câmara de Brasília, com informações de Daniele Lessa, Marcelo Larcher.
2: Saúde.
0: Diego Garcia, do União do Paraná, defende a aceitação de exames solicitados por nutricionistas em laboratórios e hospitais. Relator da matéria na Comissão de Constituição e Justiça, ele afirma que a medida amplia o acesso dos pacientes e reduz a dependência de encaminhamento médico.
1: Segundo

0: Diego Garcia, a iniciativa valoriza o papel do nutricionista e diminui a burocracia no atendimento. O deputado acrescenta que a proposta deve agilizar o acesso aos serviços, especialmente no SUS, além de fortalecer a prevenção e melhorar a qualidade do cuidado em saúde.
1: Então agora nós vamos desburocratizar esse sistema e facilitar, porque basta passar por esse profissional de nutrição, ele já vai ter acesso tanto à receita para os suplementos, como também à receita ou encaminhamento para a realização de exames. Então é mais facilidade, menos burocracia e melhorar a qualidade da saúde da população brasileira. Atuar na prevenção e valorizar os profissionais de nutrição.
2: Dr. Zacarias Calil, do MDB de Goiás, denuncia desperdício de quase 300 milhões de reais com o descarte de 10 milhões de doses de vacinas da Coronavac vencidas e que, por falha logística, não chegaram à população, segundo a auditoria do Tribunal de Contas da União, citada por ele.
0: Dr. Zacarias Calil lamenta o desperdício milionário enquanto a saúde pública passa por carências básicas, como a falta de exames e estrutura hospitalar. Ele defende que o parlamento cobre respostas sobre as compras e pela ineficácia da redistribuição.
3: Educação.
2: José Rocha, do União da Bahia, apresentou proposta de emenda à Constituição que integra o ensino médio à formação técnico-profissional. O deputado afirma que a medida pode ampliar a qualificação dos jovens, reduzir a evasão escolar e preparar estudantes para o mercado de trabalho.
0: José Rocha acredita que a educação técnica é necessária para aumentar a produtividade do trabalhador brasileiro. Ele ressalta que o modelo permite ao jovem ingressar mais cedo em uma profissão sem impedir o acesso posterior ao ensino superior.
2: Soraya Santos, do PL do Rio de Janeiro, fala sobre a importância da educação inclusiva aliada ao trabalho de escolas especializadas. Segundo ela, o sistema público deve garantir inclusão, mas precisa do apoio dessas instituições para atender alunos com necessidades específicas.
0: Soraya Santos também alerta para desafios enfrentados nas salas de aula, como a sobrecarga de professores e a falta de estrutura adequada. Ela destaca ainda a importância de assegurar às famílias o direito de escolher o modelo educacional mais adequado para seus filhos.
2: Termina agora o Jornal Câmara dos Deputados com trabalhos técnicos de Wellington Teles e a apresentação de Luciana Vieira e Tércia Guimarães. Boa noite para você.
0: A Voz do Brasil está de volta na segunda-feira. Uma boa noite e um bom fim de semana.
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Essa aqui é uma pequena homenagem para alguém que sempre me inspirou, não só como artista, mas a ser uma boa pessoa na vida também. Essa é para você, Marília Mendonça!

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4: Se você tivesse um pedido pra fazer essa noite pra mim, qual seria? Já pensaram em alguma coisa? Se tivesse uma oportunidade na vida, qual seria? É? Cantar junto comigo? É? Às vezes a gente deixa passar oportunidade na vida. A gente recebe uma oportunidade, duas, três, e mesmo assim a gente insiste em errar. Nesse caso, na história dessa música aqui, ó, aconteceu mais ou menos assim. Vocês vão ver só.

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1: Bom dia, meu amigo, bom dia, meu irmão, bom dia, Marcelo Costa, bom dia, família. Grande abraço, bênçãos de Deus na sua vida. Nossos votos de um feliz final de semana. Que o Senhor continue presente na sua vida, no seu caminho, na sua missão. Agradecemos a Deus a vida. Bom dia, feirantes. Bom dia, trabalhadores e trabalhadoras, viajantes, motoristas. Grande abraço, bênçãos de Deus na vida. Que o Senhor continue fortalecendo a fé, o caminho. Que o Senhor continue iluminando a sua vida. Prezado ouvinte, querida família, a liturgia de hoje chama-nos a atenção para o nosso compromisso da fé. A primeira leitura mostra Paulo e Timóteo dando um exemplo de perseverança e fé, buscando agir de acordo com os ensinamentos de Cristo, deixando suas vidas serem guiadas pelo Espírito Santo. No Evangelho, Jesus mostra os desafios da missão e diz que quem assimila seus ensinamentos persevera, mesmo diante das rejeições, incompreensões e perseguições. Paulo leva Timóteo consigo para a missão. Antes, porém, prepara-o para tal empreendimento. A missão consistia em percorrer as cidades e transmitir as decisões que os apóstolos e os anciãos de Jerusalém haviam tomado. Eles se mantinham fiéis a tais ensinamentos, revelando

uma igreja que estava sendo gestada no amor e na organização doutrinal. Por onde passavam, orientavam pessoas, formavam comunidades, eram guiados pelo Espírito, porque se mantinham unidos a Cristo e aos seus ensinamentos. Deus os chamava para lugares onde eles deviam ir. Levavam consigo o que Jesus havia ensinado. Com isso, estavam preparados para as rejeições. Prezado ouvinte, querida família, com certeza Paulo, Timóteo, Barnabé e outros foram como que imbuídos da graça do Espírito, mas também tinham plena consciência de tudo aquilo que Jesus havia falado para os 11, para os 12 apóstolos. Há advertido sobre as dificuldades e perseguições. Por isso que, diante dos problemas da missão, eles não se deixam abalar. Não, nada disso. Eles têm a firme confiança e o firme compromisso, a certeza plena de que o ressuscitado continua presente na vida e na história, conduzindo-os, ajudando-os a perseverar no caminho. Reze comigo a oração deste sábado. Ó Deus, que renovastes na fonte do batismo os que creem em vós, protegei os que renasceram em Cristo, para que, vencidos os ataques do erro, permaneçam fiéis à graça da vossa bênção. Ó nosso Senhor Jesus Cristo, vosso Filho, que é Deus e convosco vive e reina na unidade do Espírito Santo, por todos os séculos dos séculos. Amém. Primeira música da nossa prece do amanhecer: Batizados e Enviados.

Prezado ouvinte, querida família, o evangelho de hoje, São João capítulo 15, versículos de 18 ao 21. Naquele tempo disse Jesus aos seus discípulos: se o mundo vos odeia, sabei que primeiro me odiou a mim. Se fosseis do mundo, o mundo gostaria daquilo que lhe pertence. Mas porque não sois do mundo, porque eu vos escolhi e apartei do mundo, o mundo por isso vos odeia. Lembrai-vos daquilo que eu vos disse: o servo não é maior que o seu senhor. Se me perseguiram a mim, também perseguirão a vós. Se guardarem a minha palavra, também guardarão a vossa. Tudo isso eles farão contra vós por causa do meu nome, porque não conhecem aquele que me enviou. Palavra da salvação, glória a vós, Senhor. Prezado ouvinte, querida família, tudo isso deve servir ainda hoje como parâmetro para a missão. Nunca vamos poder agradar a todos. Sempre haverá aqueles que vão criticar, caluniar e até odiar. Quando isso ocorrer, lembremos-nos do que disse Jesus no Evangelho: se o mundo vos odeia, sabei que primeiro odiou a mim. Só agradam a todos, se é que isso é possível, aqueles que fazem as coisas do mundo. Pois quem é do mundo se identifica com as coisas do mundo. No Evangelho de João, coisas do mundo significam ações que destroem a vida ou que destoam das coisas queridas por Deus. Coisas do mundo são as injustiças, os contravalores, um competindo de uma forma desleal com o outro, um derrubando o outro para passar na frente, para vencer. Quando alguém procura fazer o bem em lugares onde a maioria quer fazer o mal, torna-se mal visto e indesejado. Mas isso não é motivo para desanimar na missão. Pelo contrário, as perseguições devem nos fortalecer ainda mais, pois Jesus nos deu o exemplo de como seguir adiante, mesmo sendo incompreendido. O importante, caro ouvinte, é fazer sempre as coisas de Deus e fazê-las na humildade. Se Cristo foi perseguido, seus discípulos também serão perseguidos da mesma forma e com a mesma intensidade. Se Cristo venceu, nós também conseguiremos vencer se conseguirmos nos ligar ao Pai. Isso ele deixou bem claro, para que não nos iludamos no seu seguimento. Quem guarda a palavra de Jesus e a coloca em prática, está ensinando outros a fazer o mesmo, pois a coerência nas ações é testemunho forte que ajuda a transformar as realidades.

cidades e converter pessoas. Eis o que Jesus nos mostra de uma forma clara no Evangelho de hoje. Pai nosso que estais no céu, santificado seja o vosso nome. Venha a nós o vosso reino, seja feita a vossa vontade, assim na terra como no céu. O pão nosso de cada dia nos dai hoje. Perdoai as nossas ofensas, assim como nós perdoamos a quem nos tem ofendido. E não nos deixeis cair em tentação, mas livrai-nos do mal. Ave Maria, cheia de graça, o Senhor é convosco. Bendita sois vós entre as mulheres. Bendito é o fruto de vosso ventre, Jesus. Santa Maria, Mãe de Deus, rogai por nós, pecadores, agora e na hora de nossa morte. Amém. Prezado ouvinte, querida família, nossa programação, Paróquia de São Lourenço, hoje sábado, 19 horas, missas na Igreja Matriz do São Lourenço, missa transmitida e missa na comunidade São Lucas. Amanhã, domingo, Igreja Matriz do São Lourenço, teremos missas às 7 horas da manhã, às 9 horas, às 16, às 18 e às 19:30 horas. Também às 9 horas da manhã, missa na comunidade São Francisco de Assis e missa na comunidade São Paulo Apóstolo, às 19 horas. Vamos celebrar o segundo domingo do mês. É o domingo do dízimo, mas também iremos celebrar o segundo domingo do mês de maio, que é o domingo dedicado às mães. Vamos rezar, vamos celebrar. Última música, Senhora Mãe da Vida. Pela intercessão de São Lourenço, de Nossa Senhora, desça sobre você, todas as nossas mães, todos os trabalhadores, todos os doentes, enfermos, famílias enlutadas, idosos, todos os feirantes, a bênção de Deus Todo-Poderoso, Pai, Filho e Espírito Santo. Amém. Felicidades e até segunda-feira, neste mesmo horário, nova prece do amanhecer. Na sequência, o Jornal Regional.

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1: Olá, muito bom dia. Agora são 6 horas 23 minutos. Hoje é sábado, dia 9 de maio de 2026. E começa agora a edição 8.975 do Jornal Regional. E você confere hoje no quadro Reflexão, mês de Maria é destacado pelos sacramentinos. Bazar Prol de Murilo acontece hoje em Manhumirim. Academia Manhuaçuense de Letras realiza homenagem ao Dia das Mães. E você confere também, abono salarial terá corte para milhões de pessoas até 2030. No quadro Segurança Pública e Cidadania, crimes virtuais começam e demorou a serem combatidos pela lei. Foragido de Pernambuco é capturado em Manhuaçu durante operação rural e ataque a tiros deixa 2 jovens feridos em Lajinha.
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1: Agora são 6 horas 24 minutos. O céu parcialmente nublado em Manhuaçu no momento. A temperatura gira em torno de 20 graus. Você confere agora mais informações para o fim de semana diretamente da Climatempo com o professor e meteorologista Rui Brandos Reis.
3: O tempo deverá ficar estável neste final de semana em todas as regiões de Minas Gerais. Previsão de mudança nas condições do tempo somente no sul de Minas, devido à chegada de uma frente fria vinda do sul do Brasil. Esse sistema frontal vai chegar no litoral de São Paulo e aumentar a nebulosidade no decorrer do dia do domingo e a possibilidade de chuviscos, principalmente nos municípios que fazem divisa com o estado de São Paulo. Olha, a próxima semana vai ser com temperatura máxima baixa no sul de Minas, mas essa massa de ar polar que vem na retaguarda do sistema frontal vai se deslocar rapidamente para o oceano. E com a passagem da frente fria ao longo do litoral da região sudeste, podemos esperar a próxima semana com muita nebulosidade no campo das vertentes, zona da mata, nas regiões leste e nordeste do estado, chuviscos em ponto isolado, mas nada significativo. Na região metropolitana de Belo Horizonte, somente o aumento da nebulosidade a partir de segunda-feira, mas sem previsão de chuvas. Então até domingo, tempo parcialmente nublado e sem chuvas em boa parte do estado de Minas.
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1: Agora são 6 horas 26 minutos. Os sacramentinos de Nossa Senhora iniciaram o mês de maio dedicando a Maria na Igreja Católica, com uma mensagem de reflexão sobre a devoção mariana e a espiritualidade eucarística e a valorização das mães. O tema é tratado no quadro Reflexão por Padre Mundinho.
4: Olá, irmãos, irmãs, ouvintes de nossas emissoras. Iniciamos o mês de maio, mês de Maria, e para nós, sacramentinos de Nossa Senhora, esse mês tem uma importância muito grande, momento de aprofundarmos a nossa devoção à Nossa Senhora, legado que nos deixou o Padre Júlio Maria de Lombardi, servo de Deus, nosso fundador. Maria, Mãe de Jesus, que invocamos sob o título de Nossa Senhora do Santíssimo Sacramento, é nossa mestre de vida espiritual e o grande modelo de contemplação eucarística e do cumprimento das exigências eucarísticas no mundo. Ela é a Virgem que sabe ouvir e acolher a palavra de Deus, a Virgem dada à oração, a Virgem oferente. Expressões estão contidas num documento escrito pelo São Paulo VI, chamado Mariales Cultus, ou seja, o culto de Maria. Contemplamos o sim de Maria sem reservas a Deus Pai, sua solicitude pelos necessitados, sua fidelidade até a cruz, sua alegria pelas maravilhas operadas pelo Senhor, sua presença junto aos discípulos,

0: perseveravam unânimes na oração com Maria, Mãe de Jesus. Livro de Atos, capítulo 1, versículo 14. Ela é para nós a Senhora da Eucaristia, a Rainha dos Missionários. Dedicamos a Maria um particular amor e nos esforçaremos por promover entre o povo uma autêntica devoção mariana, conforme nos dita as constituições e orientações da Igreja. Recitamos ou recitaremos o texto e celebraremos com especial fervor as festas de Nossa Senhora. Então, mês de maio, mês de Maria, mês nós contemplamos a mulher Maria, a mulher das mães, né? Ou as mães da mulher. E infelizmente, num país onde cresce assustadoramente o feminicídio, nós imploramos à Santíssima Virgem Maria a proteção a todas as mulheres do Brasil, né? Da humanidade. E o nosso abraço muito especial nesse final de semana para as mulheres que são mães, aquelas que nos geraram, aquelas que geram a vida no seu corpo, no seu útero. Parabéns às mães, não só na geração, mas na educação de seus filhos e filhas ao longo da vida. Um grande abraço, às bênçãos de Deus, por intermédio de Nossa Senhora.
1: 6:29 e você confere a seguir Bazar em Prol de Murilo, acontece hoje em Manhumirim, e a Academia Manhuaçuense de Letras realiza homenagem ao Dia das Mães.
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3: O dólar cotado em R$ 4,89, baixa de 0,05%. Já o euro fechou a semana negociado em R$ 5,76, alta de 0,23%. No mercado do café, o Arábica Bebida Dura, tipo 6 Safra Nova, saca de 60 quilos, cotado em R$ 1.661. Já o café Arábica Rio, saca 60 quilos, negociado em R$ 1.068. As informações são do site agrolink.com.br.
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3: 6h34 e um bazar beneficente será realizado hoje em Manhumirim em prol do Pequeno Murilo. A ação solidária tem como objetivo arrecadar fundos para custear a viagem do garoto aos Estados Unidos, onde ele e a família pretendem realizar o tratamento da síndrome de Duchenne, uma doença genética rara, progressiva e grave, que provoca degeneração muscular devido à ausência da proteína distrofina. A mãe de Murilo, Laís Aparecida, faz um convite para que toda a população de Manhumirim e da região participe da iniciativa solidária.
4: Estamos fazendo, vai ter um movimento às 9 horas da manhã, na praça do Poliesportivo do Trevo, na chegada ali de Manhumirim. Quem vem de Manhuaçu? Sentido da rodoviária. A gente vai estar ali do lado do supermercado Vidal a partir das 9. A gente vai ter roupas infantis, adultos, calçados, brinquedos com preços acessíveis. Teremos também venda de feijão tropeiro, R$ 25. Então a pessoa abraça uma causa, adquire um look, né? Preços, as roupas boas, impecáveis, preço bem acessível para todo mundo e ainda garante feijão tropeiro com almoço e vocês abraçam a causa do Murilo. E com isso vocês, cada pessoa que passar ali na nossa barraca, com certeza estou oferecendo um ano de vida para o Murilo a mais. Gente, eu como mãe, eu só peço para vocês nos ajudarem. A gente está falando de uma criança com 4 anos de vida, que hoje tem uma rotina bem puxada. As medicações mexem muito com a saúde mental do Murilo. Tem dia que ele está muito tranquilo, tem dia que ele está muito estressado. São as medicações que ele não pode deixar de fazer uso. Então hoje eu estou aqui com meu coração aberto. Como se diz, o melhor presente que eu poderia ganhar no dia das mães agora é o apoio de todo mundo, é a ajuda de todo mundo. Porque o meu bem mais precioso hoje, infelizmente a vida do meu filho hoje, ela tem um valor. E eu não tenho esse valor em mãos para salvar ele. Então hoje eu preciso de cada um de vocês para ajudar a gente. Cada um que compartilhar, que nos ajudar, que entrar em contato. É um real, gente. Se cada pessoa doar um real, a gente consegue chegar nesse valor que a gente precisa. Que eu tenho fé em Deus e nós vamos conseguir porque nós temos apoio e eu sei que cada um vai nos ajudar.
3: E reforçando, o bazar acontece na Praça do Poliesportivo de Manhumirim a partir das 9 horas. Agora são 6h37, a Academia Manhuaçuense de Letras realizou nesta sexta-feira uma reunião solene em homenagem ao Dia das Mães. Durante o evento foram promovidas homenagens às mulheres e você confere na reportagem de Lorena Correia.
5: Durante o evento foram promovidas diversas homenagens às mulheres que sustentam suas famílias com liderança e cuidado. O presidente da academia, Sérgio de Oliveira, reforçou a importância deste momento de valorização das mães.
6: E a Academia Manhuaçuense de Letras preparou uma reunião ordinária, solene e especial para comemorar esse dia aqui das mães. Então, nós temos uma comissão de festas que preparou alguma surpresa, vamos ter algumas homenagens. Inclusive, vamos homenagear uma senhora com mais de 100 anos. Né? É muito importante aqueles que têm uma mãe seguirem cuidando dela. E muitos daqui, já de mais idade, já perderam suas mamães. que se

Acordam com muito carinho daquelas genitoras, daquelas que nos geraram, que criaram e os amaram, né? Então nós estamos felizes por essa data e agradecemos a Deus, porque

0: com 102 para 103 anos. E, inclusive, a gente foi lá visitar antes, né, para fazer essa homenagem. É uma senhorinha muito simpática. E a homenagem foi muito bem aceita, porque, ao mesmo tempo que a gente homenageia a mãe, a gente homenageia uma mulher que nasceu em uma época ali difícil, as mulheres eram proibidas, né, de serem alfabetizadas. Então é uma pessoa que teve a sua, passou um século, né, junto, né, dessa homenagem. Então alguns participantes vão fazer a leitura de alguns poemas, música, e aí a gente vai encerrar com um coquetel, né, junto com os integrantes e os convidados.
1: Durante a sessão, foi homenageada a senhora Maria Antônia Dutra, moradora de Sacramento, que com 102 anos é a matriarca de uma extensa família do município. A filha da homenageada, Maria de Fátima Getulino, destaca a importância que a mãe tem para a estruturação da sua família.
2: Olha, a minha mãe, assim, ela cativa, né, as pessoas, e na família ela é um exemplo de vida, de fé, de superação, e que não desanima com nada. Sempre ela pensa que amanhã vai ser melhor quando os problemas aparecem. E a gente é muito honrado, né, de ter ela, né, com a gente. 102 anos, lúcida, com saúde, e dá conta, né, de tudo que acontece na família. Ela tá a par de tudo.
3: Agora são 6 horas e 40 minutos. Você confere a seguir: abono salarial terá corte para milhões de pessoas até 2030. E no quadro Segurança Pública e Cidadania, crimes virtuais começam e demoraram a serem combatidos pela lei.
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5: Agora são 6 horas 45 minutos. O Ministério do Trabalho estima que mais de 4 milhões de trabalhadores deixarão de receber o abono salarial em 5 anos, entre 2026 e 2030, em razão das mudanças nas regras de concessão do benefício. O número de pessoas que perderão direito ao abono deve crescer gradualmente ao longo desse período. Como o benefício passará a ser corrigido apenas pela inflação a partir de 2026, terá direito ao abono quem recebeu em 2024 até 1,96 salário mínimo e não mais até 2 salários mínimos. A advogada Marinês Bragança explica a mudança.
6: Nós estamos, nesse momento, falando sobre o PIS, é uma notícia de último momento que afeta diretamente inúmeros trabalhadores no nosso país. O PIS, conhecido como abono salarial, que todo trabalhador tem direito, o Programa de Integração Social, teve como principal mudança o índice de correção. Ele passou a ser, a partir desse ano, corrigido pelo índice de inflação, ou seja, os trabalhadores que antigamente recebiam até 2 salários mínimos, nesse ano de 2026, para esse novo pagamento, vão ser considerados trabalhadores com rendimento de até 1,89 salários mínimos. Isso quer dizer que uma média de 559 mil trabalhadores deixarão de ter acesso ao benefício em decorrência dessa mudança. Eles estão fora do teto do pagamento do PIS. Para o trabalhador é péssimo, né? O trabalhador está sendo aí cerceado mais uma vez de algum direito, de um benefício. E para o Ministério do Trabalho é lógico que é vantajoso, porque vai cortar gastos. Isso aí, essa nova modalidade de correção do PIS, ela impacta na economia do governo. Ela prejudica o trabalhador, mas entra no pacote de corte de gastos do governo. Veja que quantos trabalhadores vão deixar de receber. É uma média muito expressiva, mas infelizmente é a nossa realidade atual.
5: Agora são 6h47, a sanção da Lei 15.397 promove alterações no Código Penal brasileiro para o combate a crimes contra o patrimônio, estelionato em meios eletrônicos. O conteúdo detalha as punições para cessão de contas bancárias a terceiros e as mudanças na atuação da autoridade policial diante de fraudes em dispositivos e redes sociais. Esse é o tema do quadro Segurança Pública e Cidadania, com o delegado de Polícia Civil, Dr. Carlos Roberto Souza.

Nos últimos anos, todos nós sentimos na pele como os crimes contra o patrimônio cresceram e mudaram de forma alarmante. Antes, o ladrão precisava estar na rua armado, abordando alguém ou entrando sorrateiramente.

0: ambiente, por sua residência e furtando seus bens. Hoje, muitas vezes, ele nem sai de casa e nem no nosso país está. Basta um celular na mão, ou internet e uma má intenção. E é justamente por causa dessa transformação que a lei recentemente aprovada, de número 15.397, veio endurecer várias penas do Código Penal. Essa forma mexeu em crimes como furto, roubo, receptação e interrupção de serviços essenciais. Mas eu quero chamar a atenção aqui hoje, de forma pontual e específica, do ponto que vem destruindo o orçamento de milhares de brasileiros. É o estelionato, o golpe, principalmente o golpe online. O número de golpes digitais cresceu de forma absurda. Todos os anos vemos milhões sendo arrancados de pessoas honestas por criminosos que vivem de enganar. Golpe do WhatsApp, do Pix, do link falso, do falso funcionário de banco, do falso motoboy. A criatividade dos golpistas é enorme e o prejuízo das vítimas ainda maior. A lei nova fez duras mudanças muito importantes, e são duas. A primeira criou uma figura específica, um crime específico, que passou a se chamar cessão de conta laranja. É aquele caso em que alguém empresta ou vende sua conta bancária para outra pessoa movimentar o dinheiro sujo. Agora isso virou crime claro e direto. O Brasil vive hoje um cenário em que bandidos usam a internet como se fosse terra sem lei, mas não é. A lei mudou exatamente para reduzir essa sensação de impunidade e pressionar quem lucra, enganando familiares, aposentados, comerciantes, jovens e até servidores públicos. O recado é claro: golpe digital agora dói mais no bolso e na liberdade do criminoso. E para você que nos acompanha, um recado: confie sempre, nunca clique em links que não conhece. E no menor sinal de golpe, procure a Polícia Civil. Segurança Pública e Cidadania começa pela informação. Até a próxima semana.
1: E você confere a seguir: foragido de Pernambuco é capturado em Manhuaçu durante operação rural e ataque a tiros deixa dois jovens feridos em Lajinha.
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5: 6:55, um homem que estava sendo procurado pela justiça pernambucana teve sua fuga interrompida pela polícia militar na noite da última quinta-feira. A prisão aconteceu na zona rural de Manhuaçu, conforme detalhes do tenente Douglas.
6: Na noite desta quinta-feira, a polícia militar de Minas Gerais prendeu um homem de 22 anos que estava foragido da justiça do estado de Pernambuco. A prisão ocorreu durante uma operação policial em um estabelecimento no córrego Manhuaçuzinho, zona rural do município. Durante a abordagem e fiscalização, os militares consultaram sistemas informatizados, constatando que havia uma ordem de prisão preventiva em aberto contra o indivíduo. O mandado foi expedido pela primeira vara da comarca de Timbaúba, pela prática em tese do crime previsto no artigo 217-A do Código Penal. Após receber voz de prisão, o homem foi encaminhado para avaliação médica e em seguida conduzido à delegacia de Polícia Civil de Manhuaçu. Ele permanecerá à disposição do Poder Judiciário para o cumprimento da ordem judicial e posterior recambiamento ao estado de origem.
5: E uma tentativa de furto de café terminou em prisão também na quinta-feira, na zona rural de Matipó. A ação foi resultado da Operação AgroGerais Segura, que visa reforçar o policiamento em áreas agrícolas.
6: Durante a Operação AgroGerais Segura, realizada na quinta-feira, dia 7 de maio, na zona rural de Matipó, militares abordaram um homem de 49 anos em atitude suspeita, transportando um saco contendo café cereja em coco. Inicialmente, o autor alegou que o material seria esterco, porém, após a verificação, confessou o furto do produto em um sítio localizado na localidade Santa Maria. Durante a abordagem, o autor resistiu à ação policial, sendo necessário o uso diferenciado da força e algemação para sua contenção. A vítima, um homem de 39 anos, reconheceu o café recuperado como sendo de sua propriedade. O autor foi preso em flagrante pelo crime de furto e de resistência, sendo encaminhado à delegacia de Polícia Civil, juntamente com o material recuperado.
5: Agora são 6:57 e nós continuamos com o tenente Douglas. Ele destaca sobre violência no bairro Monte das Oliveiras, em Lajinha, onde um tiroteio na Praça da Matriz mobilizou a Polícia Militar e resultou em dois jovens feridos de 16 e 18 anos.
6: Na noite desta quinta-feira, a Polícia Militar foi acionada para atender uma ocorrência de disparos de arma de fogo na Praça da Matriz, no bairro Monte das Oliveiras, em Lajinha. O crime deixou duas vítimas, de 16 e 18 anos, feridos. Ao chegarem ao local, os militares encontraram a vítima de 16 anos caída ao solo com ferimentos. Nas proximidades do local dos disparos, as equipes apreenderam um carregador contendo duas munições calibre 380 intactas. A segunda vítima, um jovem de 18 anos, buscou atendimento médico.

0: por meios próprios no hospital de Batiba. Segundo as informações colhidas pela PM, a motivação do crime seria um conflito anterior entre esta vítima e um dos autores. A Polícia Militar permanece realizando diligências para a prisão dos autores.
1: Agora são 6h59. Eu sou Ana Flávia Domingos e termina esta edição do Jornal Regional, uma produção Tribuna do Leste, Rádio Manhuaçu, trabalhos técnicos de Marcelo Costa. O Jornal Regional ele volta na próxima segunda-feira, a partir das 6h20 da manhã. E você pode conferir mais notícias no site tribunadoleste.com.br. Um ótimo final de semana para você e feliz Dia das Mães também para todas as mães.

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2: Bom dia, meus queridos ouvintes da Rádio 9 FM. Hoje, dia 9 de maio, sabadão, sábado, está começando agora o seu programa matinal favorito, o Bom Dia Nova. Eu sou Henrique Souza e te faço companhia até às 11 horas da manhã, trazendo para você muito mais do que notícias e músicas. Aqui, o seu dia começa com energia positiva, informações fresquinhas e, claro, aquele bate-papo que você adora. Prepare-se para uma manhã repleta de música boa, dicas imperdíveis e tudo o que você precisa saber para começar o seu dia com o pé direito. Então aumente o volume do seu rádio e fique com a gente, porque aqui na Nova FM, o seu bom dia começa agora!
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2: Muito bem, para começarmos o nosso dia, para começarmos bem a nossa manhã maravilhosa de sábado, sabadão. Aqui no Bom Dia Nova, a gente sempre começa o dia com uma mensagem motivacional, uma mensagem para você começar o seu dia de uma forma diferente, agradecendo. Ah, você vai começar o seu dia de uma forma mais leve. Então, essa mensagem é para você. Atenção, você que está aí do outro lado do rádio, essa mensagem vai falar ao seu coração. 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
2: A mensagem de hoje é para você que talvez esteja cansado, desanimado ou preso em lembranças que só fazem pesar o coração. A vida sempre nos apresenta desafios, perdas, decepções e momentos difíceis. Mas existe uma verdade poderosa: ninguém consegue seguir em frente olhando apenas para trás. O passado serve como aprendizado, não como moradia. O que ficou para trás já cumpriu seu papel. Erros ensinam, cicatrizes fortalecem e as quedas mostram o quanto somos capazes de levantar. Talvez ontem não tenha sido como você sonhou. Talvez pessoas tenham partido, oportunidades tenham passado ou planos tenham dado errado. Mas hoje é um novo dia. E todo novo dia traz consigo uma nova chance de recomeçar. Então eu quero dizer para você que me escuta agora: siga em frente com coragem. Não permita que a tristeza do passado roube a esperança do seu futuro. Quem vive preso ao que já aconteceu, perde a oportunidade de viver o que ainda pode florescer. Talvez você tenha enfrentado lutas chorando em silêncio ou pensando em desistir, mas Deus conhece o seu coração e sabe da sua força, o que você passou, o que serviu de aprendizado, mas o propósito de Deus para a sua vida continua de pé. Não olhe para trás com tristeza, olhe para frente com esperança. Deus já está preparando o amanhã, enquanto você ainda vive o hoje. E quando colocamos a nossa confiança em Deus, entendemos que nenhuma batalha, nenhum problema é maior que o poder de Deus. Bom, que nesta manhã você entregue as suas preocupações, renove a sua fé e siga em frente. Siga em frente com coragem, porque quem caminha com Deus pode até passar algumas dificuldades, alguns desafios, mas nunca caminha sozinho. Essa é a mensagem que eu tenho para você nesta manhã de sábado. Um excelente dia, uma excelente manhã.

0: Para você. E lembre-se, seguir em frente é um ato de coragem, viu? E de amor. Mas lembre-se, você não está sozinho. Você não está sozinha. Deus está com você. Então, nunca se... seja grato e seja feliz sempre.
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2: 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Aqui no Bom Dia Nova, sim, muita música boa, muita informação pra você. 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
5: Muito bem, atenção. Aqui no Bom Dia Nova, a gente sabe que a galera gosta de ficar sempre bem informada. Informação com credibilidade é aqui. Agora está começando o nosso quadro Agronotícias, porque o agro não para, meus amigos, e a informação também não. O Agronotícias é um quadro feito para você, produtor rural, trabalhador do campo, cafeicultor, e para todos que vivem a força do agro no dia a dia. 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
5: Muito bem, o Dia das Mães deve impulsionar as vendas de flores e plantas ornamentais em 10%. Bom, o mercado de flores e plantas ornamentais projeta esse crescimento de 10% nas vendas para o Dia das Mães neste ano, considerada a principal data para o setor. A expectativa positiva é resultado de um planejamento antecipado dos produtores, aliado às condições climáticas favoráveis e ao avanço da profissionalização da cadeia produtiva. Os produtores começaram a se organizar com meses de antecedência para atender à demanda da data comemorativa, que representa cerca de 18% de tudo o que é comercializado pelo mercado de flores

0: ao longo do ano. Além da boa qualidade das flores, as pré-vendas ajudaram a equilibrar oferta e demanda, reduzindo perdas e trazendo mais previsibilidade para os produtores e também os comerciantes. A produção veio com boa qualidade, o tempo ajudou e as pré-vendas já foram feitas para justamente facilitar e abastecer esse mercado. O setor também investiu em melhorias logísticas e no uso mais eficiente de insumos, buscando aumentar a competitividade e otimizar a produção. Informações diretamente do Canal Rural. E esse foi o nosso quadro Agronotícias, as principais informações para você, porque a gente sabe que o agro não para e a informação também não. 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
1: Agora são 8 horas.
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0: E aí, meus queridos, tudo bem com vocês? Espero que sim, viu? Espero que você esteja feliz. Espero que você esteja bem nesta manhã maravilhosa de sábado. Sabadão, e é isso aí, nós estamos aqui, sabadão da Rádio Nova, com muita música boa e muita informação pra você, viu? Informação com credibilidade é aqui. E agora nós iremos conferir a previsão do tempo. Como vai ficar o clima aqui na nossa cidade e também na nossa região? Quem traz as informações é o professor Rui Brandos Reis, direto da Clima Tempo. 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
5: Olá, bom dia. O sábado vai ser com muita nebulosidade no decorrer do dia em todos os municípios da Zona da Mata e há possibilidade de chuviscos

0: decorrer do dia em alguns municípios ao longo da Serra do Caparaó. Nada significativo. É a circulação marítima que está trazendo muita nebulosidade do Oceano Atlântico para o continente. No domingo, sol entre nuvens sem previsão de chuvas. Hoje a máxima em Manhuaçu, Mirim, Altitibá, Espera Feliz, deverá ficar em torno de 25 graus, 26 graus no domingo. Tempo parcialmente nublado, sem chuvas no final de semana, nas regiões leste e nordeste do estado. Capital mineira, com sol entre nuvens, temperatura máxima em torno de 27 graus. Direto da Clima Tempo, Rui Brando Reis.
1: Esse foi o professor Rui Bran, direto da Clima Tempo. Muito obrigado, trazendo todas as informações. Muito bem, bom, conferindo agora em Manhuaçu, nesse exato momento, está 21 graus, o céu está nublado e a máxima para hoje é de 27 graus. 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
2: Muito bem, agora são 8h33 e eu tenho uma ótima notícia pra você. O WhatsApp da Rádio Nova já está liberado. Tá liberadaço, é isso mesmo. Pra você participar e enviar a sua mensagem, lembrando que você pode mandar a sua mensagem de texto ou você pode mandar o seu áudio, fica à vontade para participar, porque aqui no Bom Dia Nova, quem manda é você, é isso mesmo. Simbora, meu povo, bora mexer o doce, sabadão. Eu quero saber, e aí, tá trabalhando? Ah, não foi trabalhar hoje. Tá em casa, tá descansando? Eu quero saber, já acordou, tomou aquele cafezinho, tá de preguiça? Me conta, sou curioso, viu? Quero saber. Bora participar com a gente, adiciona o WhatsApp.

0: Nova, manda aí a sua mensagem. Quero saber também, será que tem alguém fazendo aniversário hoje? Ou que fez aniversário essa semana? Vai ter merenda? Quero saber também, viu? Me conta. Adiciona o WhatsApp da Rádio Nova aí, vai.
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0: Muito bem, simbora atender as participações dos melhores ouvintes desse Brasil. Bom, hoje quero mandar um abraço para ela que ficou mais velha, mais experiente, fez aniversário. Deixa eu mandar um abraço para ela, a dona Tânia. Oi, dona Tânia, parabéns, minha querida. Parabéns, dona Tânia. Muita saúde, muita paz pra senhora. Já fiquei sabendo que a filhona tá aí na casa da senhora, né? Olha só que coisa boa. Um abraço pra nossa amiga Tia Gi, Gislaine. Alô, Tia Gi, bom dia pra você, minha querida. Dá um abraço bem apertado na dona Tânia aí pra mim. Pode ser? Não, dá um abraço nela agora, deu? Isso, dá um abraço bem apertado na dona Tânia. Muita saúde, muita paz pra ela. Que Papai do Céu abençoe e proteja sempre, viu? Bom demais, fiquei sabendo que vai rolar merenda. Ô, Gi, você já comprou presente pra sua mãe? Tem que ser dois, viu? É, claro, tem que dar o presente do Dia das Mães, que é amanhã. Dia das Mães, e também tem que dar um presente de aniversário, né? Me ajuda aí, né? Bora mexer o doce, mulher. Que isso? Abraço pra você. Ótimo dia, viu? A Helena. Oi, Helena. Tudo bem, minha querida? Bom dia, princesa. A Helena é a filha da nossa querida ouvinte, a Érica. Sabadão, ela não vai pra escola, aí ela curte a Rádio Nova FM, sempre curtindo a Rádio Nova. Um abraço pra você, viu, minha querida? Bom dia, Helena! Lá no Córrego da Sinceridade, pedindo música, Melzinho. Boa! Daqui a pouquinho vai rolar a sua música. Meu amigo Gumercino Ferreira, bom dia pra você. A minha amiga Roneida Rodrigues. Oi, Roneida. Tá na área, né, mulher? Bom dia, Roneida. Henrique, já estou aqui na sintonia. Toca aí uma música, Barão. Os Barões da Pisadinha. Ofereço pra você e todos os ouvintes da Rádio Nova. E pra galera lá da academia, aqui em Alto Caparaó. Tô trabalhando hoje. Que isso, mulher? Trabalhando hoje, sabadão? Bom trabalho pra você então, viu? Tá muito frio aí em Alto Caparaó? Tá frio já? Alto Caparaó é frio, né? Eu imagino, né? Deve estar todo mundo dormindo com três cobertas, meia no pé. Meu amigo, ela mandou, tá frio, Henrique, tá frio mesmo. Ah, eu imagino. Um abraço pra você, minha querida. Deixa comigo então, bora esquentar esse sabadão aqui na Rádio 9 FM com os Barões da Pisadinha, daqui a pouquinho pra você curtir, viu? Simbora mexer o pé, mulher. Tá trabalhando, mas bora dançar, bora celebrar. Deixa eu mandar um abraço também pra minha amiga Maria Terezinha. Alô, Maria Terezinha, bom dia, mulher. Tudo bem com você? Tá participando, ela é de Simonésia. Alô, Simonésia. Henrique, manda um abraço. Deixa eu ver. Manda um abraço pra minha filha. Ah, ela é de Manhuaçu. Um abraço pra ela, tá bom? E pra você também, Maria Terezinha. Muito obrigado pela sintonia. Dona Ivone, ela apareceu mandando áudio. Oi, Dona Ivone. Bom dia, minha querida. Fala comigo. Solta a sua voz, Dona Ivone. Bom dia.
3: Oi, Henrique. Oi. Bom dia, tudo bem? Aqui, Ivone de Aguaraí.
0: Tudo ótimo.
3: Queria te pedir a música, o Barquinho de Ouro. Oferecer meus filhos, Cineia, Demir, Cristiano, Casa Aberta. Pra todas as mães. E pra Denise de Lima e a Jandira. E pra minha sobrinha Cássia Reduto, meu sobrinho Vivi. Eu tô com uma frase, minha cidade é mais pra você, obrigado.
0: Ah, valeu, muito obrigado. Um abraço pra você também, minha querida. Ótimo dia, viu? Bom, Tá apenas começando as nossas participações aqui no Bom Dia Nova. Dá tempo de participar. Manda aí o seu alô.

Tô esperando, quero saber o que você está fazendo, viu? Olha, minha amiga Rose já mandou uma foto aqui tomando aquele cafezinho, Henrique. Um café especial hoje. Quem fez esse café foi a Gilza. Um abraço pra Gilza.

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1: Você curtiu o Country Beat com Ana Castela? Ninguém pode saber. Turma do Pagode, deixem off. Bom, e os nossos ouvintes seguem participando com a gente, mandando mensagem, pedindo música, mandando aquele alô. E a minha amiga, lá no bairro Sagrada Família, a Maiara. Oi, Maiara. Tudo bem, mulher? Maiara Benevides tá na sintonia participando com a gente. Bom dia, mulher. Fala comigo, solta a sua voz, minha querida, bom dia.
2: Henrique, bom dia, sua mãe aqui do bairro Sagrado Família.
1: E aí?
2: Vamos lá, né? Matar mais um leão por dia.
1: Mais um leão, é verdade.
2: Meu ali tá te pedindo a música.
1: Qual música?
2: Menos é mais, champanhe.
1: Champanhe? Menos é
2: Ronaldo,
1: mais.
2: Ronaldo, nós estamos aqui ligadinho, Maiana melhor, hein? Manda essa música pra ele, porque ele tá aqui, né?
1: Isso é comigo.
2: Escutando a Nova FM.
1: Tá bom, então.
2: Eu vou estar mandando um abraço pra você, um abraço pro Adriano Dias, um abraço pro papai, um abraço pra minha mãe, pra todos os ouvintes da rádio. Nós
1: aí
2: estamos aqui ligadinho na maior e na maior, na melhor, hein? E o papai tá aqui na escuta, hein?
1: Boa.
2: Escutando você, hein?
1: Aí sim.
2: Manda pra nós aí, ouça a maior e a melhor.
1: Deixa comigo, um abraço pra você, pra todo mundo, pra família. O paizão, daqui a pouquinho fala com ele que daqui a pouquinho vai rolar menos é mais champanhe, viu? Deve estar num clima de churrasco aí, final de semana, a turma gosta de curtir um pagode, né? É, pois é, Maiara, então tá bom, daqui a pouquinho, viu? Deixa eu mandar um alusão pra minha amiga Helena, lá de Martins Soares. Oi, Helena, tudo bem, minha querida? Henrique, manda um abraço pros meus filhos, o Cauã Heitor. É o Cauã Heitor Paulo. É isso? Um abraço pra ele ou pra... É Cauã Heitor Paulo. Ah, legal. Um abraço pra você, viu, minha querida? Tamo junto lá em Martins Soares. Tamo junto. Mandou o nome completo. Cauã Heitor Paulo. Olha, que legal. Um abraço. Quem tá na sintonia também, bom dia, bom dia, bom dia. Patrícia. Oi, Patrícia. Tudo bem, mulher? Henrique, manda um alusão pra mim. Sou a Patrícia, moro no Marreco, zona rural de... Ah, Marreco é o lugar, zona rural de Simonésia. Um abraço pra todos vocês aí lá do Marreco, viu? Zona rural de Simonésia. Pedindo a música do Gustavo Lima, Retrovisor. Ofereço pro meu esposo, Henrique, Carlos, que está fazendo aniversário hoje. E pra minha filha, Esther. Ah, é? O Carlão tá ficando mais velho hoje? Que isso, Carlos? Meus parabéns, Carlos. Aí sim, hein, Carlos? Vai rolar aquela merenda hoje? Ô, Patrícia, vai rolar merenda? Ah, bom demais. Valeu. Tamo junto. Estou ligadinha desde cedo, Henrique. Ah, então tá bom. Parabéns pro nosso amigo Carlos. Com certeza vai rolar merenda. Deve rolar um bolo, um almoço especial. Um abraço pra todos vocês aí, viu? E a minha amiga Amanda. Oi, Amanda. Bom dia, mulher. Tudo bem com você, Amanda? Trabalhando hoje, tá em casa, de bobeira, me conta. O que você tá arrumando, mulher? Tá descansando? Vai descansar, gente. Essa mulher só trabalha, meu Deus, o que é isso, mulher? Vai curtir o final de semana? Vai rolar samba, pagode, alguma coisa? Quero saber, sou curioso, viu? E aí, deixou as unhas da nossa amiga bem bonita ontem? Deixou, né? Eu sei. Ela deve curtir o final de semana, com certeza. Henrique, hoje eu vou descansar. Vou fazer 5 noites. Que isso?

isso? Sério? Vai descansar então, mulher. Vai dormir. Ó, se não dormir, você já sabe, né? Vai ficar tacando chinelo aí, entendeu? É, tem uma figurinha dela tacando chinelo, brigando. Ela é brava, gente. Mulher é brava. E ela pediu a música do Eduardo Costa. Deixa eu ver. Eduardo Costa? Qual a música do Eduardo Costa, minha querida? Pode ser... Ah, posso escolher uma boa aqui pra gente curtir? Então tá bom, simbora! 8h56, Eduardo Costa, Enamorado. Pra você, minha amiga, vai descansar, mulher. Vai curtir, simbora! Aqui na Rádio Nova, quem manda é você.

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0: Maluca, Mari Fernandes com Lauana Prado. Agora são 9:09, animando a nossa manhã de sábado. Zé Vaqueiro com Wesley Safadão e o Natan também com o DNA do Mato. Só música boa, hein? Fala a verdade, sucesso! Bom, vocês já sabem que aqui no Bom Dia Nova é assim, muita música boa, alegria e muita informação. E agora vamos falar de futebol, o que tá rolando aí, o que vai acontecer esse final de semana, os jogos e as classificações, trazendo pra você, meu amigo, que é apaixonado por futebol, o nosso quadro, o Placar Esportivo. 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
0: Muito bem, vamos falar do Brasileirão Série A. Final de semana tem mais uma rodada e os jogos

0: Esse final de semana, 15ª rodada, hoje, Curitiba e Internacional às 4 horas da tarde. No Maracanã tem Fluminense e Vitória, hoje se enfrentando às 18 horas também. O Bahia e o Cruzeiro, hoje 9 horas da noite, meus amigos, Bahia e Cruzeiro, hein? É que o Bahia tá melhorzinho que o Cruzeiro, né? Vamos ver. Bom, amanhã, na Arena MRV, Atlético Mineiro e Botafogo se enfrentam às 4 horas da tarde. No Mangueirão, Remo e o Palmeiras se enfrentam amanhã às 4 horas da tarde também. Na Vila Belmiro, Santos recebendo aí o Bragantino, amanhã às 18h30. Neoquímica Arena, Corinthians recebendo São Paulo. Olha só, Corinthians e São Paulo se enfrentando amanhã às 18h30. Mirassol e também Chapecoense jogam amanhã às 18h30. Domingão tem Grêmio e o Flamengo às 19h30. E o Vascão lá em São Januário, enfrentando aí Atlético Paranaense amanhã, 8h30. Pois é. Essa é a rodada. É a 15ª rodada que acontece esse final de semana.
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0: Bom, vamos de classificação. Tabela de classificação para você, hein? Atenção. Para você ficar ligado e saber qual é a posição e a classificação do seu time. Em primeiro lugar, segue o líder, ele, Palmeiras, com 33 pontos na liderança. Em segundo lugar, o Flamengo, com 27 pontos. Terceiro lugar, Fluminense, com 26 pontos. Em quarto lugar, São Paulo, com 24 pontos. Quinto lugar, Atlético Paranaense, com 23 pontos. Aí segue a nossa tabela. Bahia, Bragantino, Curitiba, Vitória, Botafogo em décimo lugar, Atlético Mineiro, 11º, Internacional, Vasco, Grêmio, Cruzeiro, 15º, Santos, segurando ali para não ir para os rebaixados, hein? E os rebaixados, Corinthians com 15 pontos, Mirassol com 12 pontos, Remo com 11 pontos e Chapecoense com 8 pontos. Bom, e essa foi a classificação do Brasileirão Série A aqui no Placar Esportivo.
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0: Muito bem, vocês já sabem, de segunda a sexta-feira quem traz as informações aqui é a nossa querida Lorena Correia. Ela traz todas as notícias e segundona, ela já volta trazendo tudo pra galera o que aconteceu, os resultados dos jogos segunda-feira aqui no Placar Esportivo com Lorena Correia trazendo pra vocês todas as informações. 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
3: Joga energia lá em cima que virou verão, por gentileza. 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

Muito bem, agora são 9h27, você curtiu Hungria com o Grelo, Minha Quebrada. Bom, só música boa aqui no Bom Dia Nova, manhã maravilhosa de sábado. Quem tá participando comigo tem cruzeirense na área. Olha, minha amiga Silvânia. Oi, Silvana, tudo bem? Silvana Raposo, lá no Córrego dos Raposos, participando com a gente em Sacramento. Henrique, hoje você vai me atender, né? Manda um alô pra mim aí. Ô, mulher, tudo bem com você? Bom dia, bom dia. Ontem foi uma correria danada aqui, rolou sorteio, prêmio. Aí o WhatsApp fica lotado de mensagem. Ó, Henrique, manda um abraço pra todas as mamães e principalmente pra minha. Infelizmente eu não tenho a minha mãe aqui comigo, mas eu sei que ela está bem. Ah, que bom! Bom dia pra você. Manda um abraço também, Henrique, pro Agostinho, que está fazendo aniversário hoje. Ele está longe, lá em... Distrito Federal, é isso? Planaltina é o nome da cidade? E para todas as mamães, principalmente para minha filha Denislene e a minha nora Jéssica, a minha irmã Gilma e a Vilma. Ah, legal, parabéns pro aniversariante do dia, tá ficando mais velho hoje. Parabéns, Agostinho! Felicidades, Agostinho. Vai rolar merenda hoje, Agostinho? Conta pra gente. Vai rolar merenda aí, Silvana? Tem que rolar uma merenda, hein? É, tô esperando. Um abraço pra você, minha querida. Ótimo dia, viu? Bom, quem tá participando também? Amanda. Oi, Amanda. Tudo bem, mulher? Bom dia pra você. Essa aqui é uma outra Amanda. É a tia Amanda. Tá participando. A Amanda Sattler. Tá na sintonia participando com a gente. Muito obrigado pela sintonia. Valeu. Falando que vai rolar feira de doação, de adoção, feira de adoção do bicho, bacana, que legal, na frente do Shopping Rural, bacana, adoção responsável, legal, bacana, hoje, bom demais. Deixa eu mandar um abraço pra essa galera, minha amiga Jandira, não posso deixar de atender a Jandira, né, gente? Oi, Jandira, bom dia, mulher, tudo bem, Jandira Gomes? Mandou um textão aqui, Henrique, bom dia, estou aqui na usina Sinceridade, estamos ligadinho, te fazendo companhia, melhor companhia, muito obrigado. Deixa eu ver, se puder, roda aí a música da Nayara Azevedo, Obrigado Mãe, ofereço para todas as mães da minha família, para minha mãe Orcelina, lá no córrego da Roça Grande, para as minhas irmãs que são mães, as minhas cunhadas, sobrinhas, a família toda, todas as mães, né? A todas as mães do mundo inteiro, Henrique, Deus abençoe sempre o nosso dia, fica com Deus, um excelente final de semana para você.

0: Valeu pra você também. Ah, legal demais. Bom, Dia das Mães, amanhã, domingão, Dia das Mães. Já comprou o presente pra sua mãe? Deixa eu fazer uma pergunta pra galera, já que o pessoal gosta de interagir. E responde aí no WhatsApp, eu quero saber, viu? Mãe, gosta de ganhar pano de prato? Gosta de ganhar panela? Coisas pra casa? Gosta ou não, hein? Me ajuda aí, pessoal. Vamos ajudar os filhos? Vamos ajudar os filhos aí? Qual é o presente que a mamãe gostaria de ganhar no Dia das Mães? Manda aí no WhatsApp 339-8454-1735. Qual é o presente que... o presente ideal pra dar pra mamãe no Dia das Mães? Bora ajudar esses filhos que estão comprando presente? Aí, manda aí. Mãe gosta de ganhar pano de prato? Mãe gosta de ganhar panela? Ah, aquelas Tupperware. Aquelas de plástico? Não, né? É um bom presente ou não? É que as mães hoje em dia, elas estão mais modernas. Tão modernas. Quero saber o que as mamães estão a fim de ganhar, hein? É, vai ter gente falar, Henrique, iPhone. Deixa eu ver. Ah, já até mandaram aqui, ó. Ó, minha amiga Amanda Oliveira, ela já mandou. Henrique, as mães, Henrique, mãe gosta de ganhar, é Monjaro. Que isso, mulher? Como assim? Ó, pode comprar e dar que não tem erro. Dê um Monjaro, a mamãe vai ficar feliz. Será, gente? Tem alguém que concorda com isso? Será que tem gente que concorda com a Amanda que se der um Monjaro pra mamãe, ela vai ficar feliz? Será? Será? Bom, manda aí, eu quero saber a sua opinião. 339-8454-1735. Qual é o presente ideal para o Dia das Mães?
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1: Muito bem, 9h37, estamos falando hoje especialmente para as mamães. É isso mesmo. Bom, seguinte, eu quero saber, é a pergunta do dia. A pergunta de hoje é... O que a mamãe gostaria de ganhar? Qual é o presente ideal pra mãe, hein? Bom, a minha amiga Amanda, ela disse o seguinte, Henrique, é Monjaro. Se der Monjaro pra mim, eu fico feliz. Pode dar que não tem erro. Olha, a Marília, lá em Alto Caparaó, Amanda, ela concordou com você, viu? Ela falou que também gostaria de ganhar Monjaro. Ô, gente, o que tá acontecendo com essas mães de hoje em dia? Elas estão mais... Elas estão modernas, né? Monjaro, achei que elas gostariam de ganhar um xícaras, um jogo de copo. Não, olha só, Amanda, tá vendo? Olha, Amanda, o que você arrumou aqui, mulher? Parece que tem uma outra aqui que concorda com você. Ela disse... Deixa eu ver quem é. É a Patrícia Maria. Falou, Henrique, eu concordo com a Amanda, viu? É, de ganhar aí, ó, um Monjaro. Eu iria amar ganhar um presentinho desse. Eu sou mãe e presente que eu quero é estar com saúde para viver mais feliz ao lado da minha família, da minha filha e principalmente ao lado da minha mamãe também e da minha sogra. Olha aí, legal, saúde. Ela falou saúde, mas se quiser um Monjaro, ela também tá aceitando, viu? Agora, minha amiga falou, essa aqui já é um pouco diferente, deixa eu ver. Ô Flávia, e aí mulher? Qual é o presente ideal que você gostaria de ganhar no Dia das Mães? Conta pra gente, quero saber. Qual é o presente? Deixa eu ver, ó.
2: Eu gostaria de ganhar uma roupa.
1: Roupa?
2: Uma bermuda e uma blusa. Copo, esse negócio de copo, não gosto, mano.
1: Copo não? Jogo de copo novo? Não, mulher. É roupa mesmo, né? Uma blusa, uma bermuda, tá bom, é. Meu amigo Paulinho Lelé, ih, deixa eu ver. Ô Paulinho, e aí rapaz, qual é o presente ideal? Deixa eu ver.
3: Henrique Souza, bom dia.
1: Bom dia.
3: Você tá falando sobre o presente que as mães gostam de ganhar?
1: Isso.
3: A minha mãezinha, que chama Dona Horada, ela gosta muito de doce, ela gosta
1: doce.
3: De ganhar doce. Né? Agora de doce de leite.
1: Olha só, rapaz.
3: Mãe, agora a música fez pra todas as mães. Não só pra minha mãe, mas pra todas as mães. Mãe solteira, mãe viúva, né? Pra todas as mães. Valeu,
1: Tibo, fica
3: com Deus, tchau.
1: Tchau, tchau, valeu meu amigo, tamo junto, valeu, muito obrigado, viu? Quase que estourou o áudio aqui, o que é isso? Ah, mamãe dele gosta de ganhar doces, é legal. Bom, é isso aí, meu amigo Israel Severiano. Alô Israel, bom dia meu amigo, ó. Aqui é o Israel da Petrina. Mãe gosta mesmo é de ganhar dinheiro, Henrique. Que isso, calma. Como assim mãe gosta de ganhar dinheiro? É Pix na conta que elas estão querendo, é isso?
4: Chega o fim de semana.
1: Faz o Pix? Faz o Pix aí, né, meu amigo? Pra mamãe ficar feliz, faz o Pix, faz o Pix.

Perfume, roupa e calçados. E ela falou que minha mãe gosta de ganhar coisas pra casa, Henrique. Ai, tem sempre uma mãe que gosta de ganhar coisas pra casa. É, tem mamãe que gosta de ganhar, gente. Jogo de panela. Tem mamãe que gosta. A Aparecida Melo respondeu: Henrique, eu gostaria é que os meus filhos, meus cinco filhos, estivessem juntinhos comigo aqui. Ver eles com saúde e feliz. E esse sim seria o meu maior presente. Ah, que legal, Aparecida. Boa! Bom, Aparecida falou que não se importa com presentes, né, Aparecida? A presença é mais importante que os presentes. São cinco filhos. Se todos estivessem juntinhos com ela amanhã, naquele almoço de família, pra ela já tava tudo bem. Tava feliz. É isso aí. Bom, responde lá no WhatsApp 33984541735. Bora ajudar esses filhos aí? Qual é o presente ideal pra mamãe? O que você gostaria de ganhar? Ou o que você não gostaria de ganhar, né? Conta pra gente!

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1: Bom, e a pergunta do dia, especial Dia das Mães, a galera tá respondendo qual é o presente ideal pra você, mamãe. E aí, gostaria de ganhar o quê? O que você não gostaria de ganhar também? Ou você acha que não? Não tem necessidade de dar presentes, a presença é o mais importante. Eu quero saber, a minha amiga tá respondendo aqui, a nossa pergunta de hoje é a Lúcia. Oi, Lúcia, conta pra galera.

0: Mulher. E aí? Quero saber a sua opinião. Bom dia, Lúcia. Fala comigo. E aí?
1: Bom dia, mãe. Henrique. Aqui é a Lúcia, essa gata família.
0: E aí?
1: Quero mandar um beijo pra todas as mães, principalmente pra minha mãe.
0: Ah, legal.
1: Com pretinha. O presente que eu como mãe,
0: sim,
1: gostaria de ganhar.
0: Qual presente?
1: Eu gostaria de fugir do fogão no domingo.
0: Oh, fugir do fogão?
1: Isso. Fugir do fogão no domingo.
0: Boa.
1: Pegar minha mãe, pegar meus filhos. E a gente comer fora, comemorar fora.
0: Ah, né? Legal, no restaurante. Não, é verdade, gostei. Boa! Legal. Aí, ó. A boa dica, sua mãe não tá querendo cozinhar no domingo, não, viu? Ó, pra você que me escuta, fica a dica. Amanhã a sua mãe não tá afim de ir pro fogão. Ah, Henrique, eu não tenho condições, tá apertado, final do início de mês, tá sem dinheiro. Não, faz o seguinte, então, vai pro fogão você. É, faz aí um macarrão, sei lá, né? Não tá com... tá sem dinheiro? Não deixa ela, não, no fogão. Não deixa a dona no fogão, não, viu? Vai você pro fogão. É. Agora, você tá com a grana, tá com a graninha sobrando, tá com dinheiro na conta, recebeu esses dias. Essa semana já caiu o Pix na conta. Pega o dinheiro, leva a coroa pra almoçar fora, vai pra um restaurante, vai ser feliz, a vida é só uma, viu, meu amigo? Ó, mãe... só existe uma, viu? Valoriza. Mãe é só uma. É. Ô, mamães, bota os meninos e as meninas tudo pro fogão. Não, o que, que é isso? Nada de cozinhar no domingão, não. Bom, ó, a minha amiga respondeu também a pergunta do dia. Ela gostaria. Ah, que isso, hein? É a Solange lá do bairro Lagia. Henrique, eu gostaria de ganhar R$1.000 de cada filho. Eu tenho 4 filhos. Que isso? 4 mil. Boa, boa. É o que ela gostaria de ganhar. 4 filhos, R$1.000 cada um, hein? Já pensou? Bom demais. Oh, coisa boa. Um bom presente. Ah, Cileida. Oi, Cileida Stanislau. Henrique, a única coisa que eu não quero ganhar, no Dia das Mães é flor. O resto tá valendo, viu? Que isso? Mulher! Toda mulher gosta de rosas. Não gosta de flor, não. Uma florzinha. Um buquê de rosas. O Pix também é bem-vindo, Henrique. Ah, tá bom. O Pix. Tá certo. É isso aí. Ah, minha amiga Rai, deixa eu ver. Bom dia, Rai. Tudo bem? Ó. Ih, a Rai já tá em outro patamar aqui, tá querendo instalar uma. Henrique, ó, sabadão, dia de instalar, churrasquinho, tomar uma. Que isso, mulher, calma. Manda um abraço pra galera, pra Grazi, pra Júlio, Ceará, Wesley, Giovanni, Sueli, Emanuele e Letícia. E agora, Henrique, eu só paro amanhã, viu? Bom final de semana pra você, ô Grazi. Ô Grazi, pergunta a Rai aí. Ô Rai, pergunta a Grazi, ou responde pra gente qual é o presente ideal que você gostaria de ganhar. Não sei se você é mãe, se você for mãe, ou qual o presente se você acha que a sua mãe gostaria de ganhar. Conta pra gente, responde aí no WhatsApp. Essa é a pergunta do dia.
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bem, agora são 10h05, você curtiu Casais Trocados. A minha amiga Rai, ela ama essa música, né, Rai? Ela pediu lá no bairro Lajinha, tá trabalhando hoje. E é isso, aqui na Rádio 9 é assim, quem manda é você. E você tá perdendo tempo, viu? Não tá participando com a gente.

0: A gente não tá interagindo. Ah, para com isso, né? Pega o telefone, manda aí o seu alôzão, 33984-541735. É o WhatsApp aqui da Rádio Nova para você participar e mandar a sua mensagem. Simbora, bora participar com a gente. Bom, olha, quem tá na sintonia, deixa eu ver, é a minha amiga Roberta, é ela, Roberta Pereira, figuraça, deixa eu ver, bom dia Roberta, solta a sua voz aqui no WhatsApp do Bom Dia Nova.
1: Ei, Roberta,
0: e aí, mulher?
1: Marte.
0: Fala você comigo, sabe,
1: né?
0: Claro que eu sei.
1: Que ela te falou do negócio do Carlos.
0: Do Carlos, grande aqui, amiga do Carlos, Márcia, essa Roberta.
1: A cozinheira e a Isabel, e elas querem ouvir aí.
0: Com a música.
1: Manda pro Robo da nossa cozinha.
0: Deixa comigo.
1: Cozinha, tá? Grande abraço.
0: Ai, ai.
1: Então, mas eu quero ganhar chocolate.
0: Chocolate, tá bom então. Ô, minha amiga, bom dia pra você, viu? E pra essa mulherada toda aí na cozinha. A Roberta, não tem como esquecer, é uma figura essa Roberta, é grande amiga do Carlos, né? Valeu, Roberta, deixa comigo, vai rolar Alemão do Forró pra vocês. Dona Margarete lá em Vespasiano participando também com a gente, muito obrigado pela sintonia. O meu amigo mandando um áudio aqui, deixa eu ver, Rogério, Rogério, fala comigo, Rogério.
2: Fala, meu amigo.
0: Fala, meu amigo.
2: É o Henrique. É o nosso amigo Chuchu.
0: Não, não. Ronaldão, daqui a pouquinho. Deve estar dormindo agora.
2: Nossa turma de Santa Amaro.
0: Santa Amaro, alô, Santa Amaro.
2: Minha galera, meus fiotes de Santa Amaro, minha irmã. Manda um abraço aqui pro nossa turma aqui do Baixo São Jorge. Marreco pode crer.
0: Marreco pode crer.
2: Pode crer que é nós.
0: Peça rara.
2: E manda aquele Guilherme Silva pra nós. Manda um abraço também pra turma do Cristiano ali. A turma do meu amigo ali, do Cristiano, do bar, próximo nosso aqui.
0: Entendi.
2: Manda uma musguinha pra todo mundo aí, uma música chonada pra nós.
0: Ah, chama! Então é. Então tá bom, a minha amiga Roberta pediu Alemão do Forró e você tá pedindo uma música chonada? Ah, deixa comigo. Sabadão aqui na Rádio Nova, agora são 10h08. Segura, Alemão do Forró, e ela faz. Simbora. Ô, Roberta, bora dançar aí, mulher. Mexe essa mulherada aí. Tome, forró. Simbora.

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1: Muito bem, agora são 10h18, está começando o nosso ranking musical. Quem escolhe a música agora é você. E na sequência são 3 músicas. Eu quero saber qual é a melhor música. É isso mesmo, meu amigo. Qual é a melhor música na sua opinião? A música número 1, Danilo e Davi, Não Mexe Nas Minhas Gavetas. A música número 2, Ana Castela, Olha Onde Eu Tô. Ou a música número 3, Assunto Que Dói. Qual é a melhor música, hein? Na sua opinião, você vai escolher através do nosso WhatsApp, que é muito fácil. 33, anota aí, 984-54-1735. Anotou? 9, anota aí, 984-54-1735. Bom, é só você enviar assim a música 1, música 2 ou a música número 3. Muito fácil. Mandou aí 1, 2 ou 3, a mais votada toca novamente aqui na nossa programação. Claro que eu quero saber qual é a melhor, mas quem escolhe é você. Esse é o Top Top do Bom Dia Nova.
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1: Muito bem, 10h27, você curtiu o nosso Top Top, é o nosso Top 3 aqui, qual é a melhor música na sua opinião? Sabia que esse quadro, quem escolhe a música, é você? É isso mesmo, você que está aí do outro lado do rádio, tá curtindo a música, tá no carro, tá em casa, no trabalho, é só pegar o telefone, muito fácil, só pegar o telefone e enviar assim no nosso WhatsApp, música 1, música 2 ou a música número 3, fácil, né? Então bora participar com a gente, bora escolher a música, pessoal, tá fazendo nada, tá de bobeira aí, pega o telefone, sai desse Instagram um pouquinho, sai do TikTok, manda mensagem aí, por favor, tô esperando a sua participação, viu? Tô de olho, hein? Ai, ai, manda aí, qual é a melhor música? Não mexe nas minhas gavetas? Música número 1? Música número 2? Olha onde eu estou, olha onde eu tô, né? Ana Castela? Ou a música número 3? Gustavo Lima, Assunto que Dói. Qual é a melhor? Bora participar, meu povo. Tô esperando a sua participação, hein? Intervalo comercial. Daqui a pouquinho, depois do intervalo, tem o nosso momento do alô. Quero mandar um alô pra você. É isso mesmo. Quero falar o seu nome, o que você está fazendo depois do intervalo comercial. Já, já tem mais.
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0: Muito bem, 10h37, você curtiu? Vitor Clay adrenalizou, animando a nossa manhã maravilhosa de sábado. É o sabadão da Rádio Nova. Bom demais. Olha, os nossos ouvintes são os melhores ouvintes desse Brasil, você já sabe. São os melhores, os melhores. Deixa eu mandar um alusão pra minha amiga Jaqueline. Oi, Jaqueline. Tudo bem, mulher? Jaqueline da Costa, lá no bairro Nossa Senhora Aparecida, tá participando com a gente. Henrique, falando sobre presentes, bom, olha, só tenho que agradecer a Deus por estar me dando saúde e, claro, por estar ao lado do meu filho. Presente é poder ver o filho crescendo com saúde, Henrique. Boa, gostei. Bom, pessoal, lembrando que hoje foi especial porque nós fizemos a pergunta do dia sobre qual presente ideal para as mamães e muita gente participou. Valeu você que mandou mensagem. Já fica a dica aqui, viu? Dia das Mães, bom presente que as mamães estão querendo ganhar é Monjaro e Pix na conta, tá? Nada de pano de prato, copo de vidro, não. Ah, e outra coisa. Amanhã, quando o senhor e a senhora sair para almoçar, vai para casa da sua mãe, não deixa a coroa ficar lá no fogão não, viu? É, pelo amor de Deus, me ajuda aí, né? É, não deixa ela ficar no fogão amanhã, não. E coloca, ou você vai para cozinha fazer um almoço gostoso para sua mãe, ou leva ela para almoçar em algum lugar, tá bom? Combinado assim, fica a dica para você, viu? Deixa eu mandar um alô pra minha amiga Grazi, apareceu aqui. Oi, Grazi, bom dia pra você, obrigado pela sintonia. A minha amiga, bom dia, bom dia, bom dia. Tá participando com a gente. Alenicilda, é isso? Alecilda, oi, Alecilda, bom dia, agora acertei. Bom dia, mulher, tudo bem com você? Obrigado pela sintonia. Henrique, tô a fim de escutar uma música. Ah, valeu, lá no Córrego Coqueiro Rural, tamo junto. Minha amiga Elia Teixeira, oi Elia, obrigado pela sintonia. Rosa também, oi Rosa, bom dia. Lurdinha Nunes, oi Lurdinha, tudo bem, mulher? Lurdinha Nunes, lá de Palmeira, participando com a gente, muito obrigado pela sintonia, viu, Lurdinha? Meriane, oi Meriane, bom dia. A minha amiga também tá participando aqui, ó. Silvânia, oi Silvânia. Henrique, manda um abraço pra minha filha Larissa Emanuele. Oi Larissa Emanuele, tudo bem? Bom dia. Luciano Querino, alô Luciano, muito obrigado pela sintonia. Muita gente participando hoje, bom demais. A música mais votada hoje, sabe qual foi? Foi ela, a música número 3. É, pois é, meus amigos, Gustavo Lima, Assunto que Dói, e você vai curtir agora.
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0: Whitney, 10h47, você curtiu música nova do Zé Felipe, Ruim de Coração, viu? Bom, chegamos ao final do nosso programa. Antes de dar tchau, deixa só eu colocar um áudio aqui do meu amigo, meu amigão, fala comigo, meu amigo. E aí?
1: Oi, eu mandei um abraço pro meu pai.
0: Seu pai? Ah, tá bom então, cara. Um abraço pro seu pai aí, viu? Ele não falou o nome do papai, não. E tem que mandar um abraço pra mamãe também, né, cara? Amanhã é o dia das mães, poxa. Manda um abraço pra mamãe Meriane. Ela até emprestou o WhatsApp pra ele mandar. Deve ser o Benício. É o Benício? Um abraço pra você, Benício. E um abraço para o Breno. É os filhos da Meriane. Um abraço pra vocês, viu? Ah, legal demais. Os melhores ouvintes. Ó... Já falei aqui que hoje vai rolar merenda lá na casa da Dona Tânia, viu? Ô, Dona Tânia! Que isso, mulher! Tá chique demais, hein? Coisa boa! Parabéns pra senhora, minha querida! Muita saúde, muita paz! Ó, recebi até uma foto aqui dela. Que isso, que mamãe jovem! Tá uma mãe muito jovem! Ó, a Amanda quer saber... A gente quer saber também se vai rolar merenda aí na casa da senhora. Vai rolar uma merenda? Fala o endereço. Onde que é, hein? Eu vou chamar o Ronaldão Chuchu pra gente ir, tá bom, Tia Gi? O Ronaldão Chuchu, ele vai. Ele gosta de merenda, viu? Meu amigo... vou te contar. A gente tá chegando. Vai eu, Ronaldão Chuchu, Amanda. Vamos juntar todo mundo e a... A Mayara Benevides, vamos juntar todo mundo, vamos aparecer aí no aniversário da Dona Tânia, hein? Tá bom? Vai rolar muito forró, claro que vai rolar muito forró. Aí sim, um abraço pra você, minha querida, ótimo dia, viu? Bom demais, parabéns, muita saúde, muita paz pra você e a filhona, que é nota 10 também, sempre participando com a gente, recebeu até flores, ó, no Dia das Mães. Valeu, Tia Gi, segunda-feira, seu compromisso, você volta a trabalhar, viu, mulher? Deixou a sua irmã sozinha. Ô, Ângela, bom trabalho pra você, viu, Ângela? A Ângela e o Davi ficaram lá trabalhando sozinho. Sabadão, pessoal, trabalha muito, viu, mulher? Deixou todo mundo lá sozinho. Ai, ai, legal. Bom, pessoal, segue o nosso Instagram, @9fm88. Vai lá, dá aquela moral pra gente, acompanha nas redes sociais. Eu não acredito que você ainda não segue o perfil da Rádio Nova, né? Me ajuda aí, hein? Pelo amor de Deus, segue lá, @9fm88. Me segue também, Henrique Souza. Henrique Souza, com Z, não tem erro. Coloca lá no Instagram e me segue. Segue a gente, acompanha, viu? Bom, eu vou ficando por aqui. Muito obrigado pela sua sintonia, pela sua participação. E eu volto segunda-feira. Bom final de semana. Fica com Deus. Juízo, hein? Tchau, tchau, pessoal. Fui! 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
1: Legal, galera. Oi, Chuchu, legal, né? Bom dia, bom dia, bom dia pra você ligado aqui nos 88.3 da Rádio Nova, né, Chuchu? Bom dia. Ai, até que fim ele chegou, né, galera? Ai, o sabadão chegou. Seguinte, ó, tá começando mais um Orelhão da Nova. O Orelhão é povão, hein, Chuchu? E o povão é Orelhão. Muita música legal pra você. Tem uns quadros maneiros pra galera interagir com a galera aqui da Rádio Nova. E depois do Bom Dia Nova com o Henrique, tá começando o Orelhão da Nova com o Ronaldão. Até 3 horas da tarde, no sabadão, véspera do Dia das Mães.
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1: Muito obrigado. Essa marcou gerações. Quem sabe solta a

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Bom, Chuchu, hoje é sabadão, dia 9 de maio, véspera do Dia das Mães, né? É, eu não sei se parece que o comércio de Manhuaçu vai funcionar até mais tarde. Eu não sei, porque eu particularmente não vi nenhuma campanha da Associação Comercial de Manhuaçu falando do comércio aqui no Dia das Mães, não vi da CDL também, enfim, nem do Sindicomércio também, eu não vi nenhuma campanha. Não tenho certeza se o comércio vai funcionar até mais tarde, mas provavelmente o comércio, pelo menos aqui na cidade de Manhuaçu, vai funcionar até mais tarde, né? Porque o Dia das Mães é considerado como o segundo Natal, né, galera? Ah, tinha que ter rolado uma campanha por parte das entidades que dizem que representam o comércio do Manhuaçu, né? Legal, né? E valorize o comércio local na sua cidade, na sua comunidade, tá bom, Chuchu? Por falar em Dia das Mães, amanhã é Dia das Mães, hoje no Orelhão da Nova, no quadro Tem Alô no Orelhão, Tem Alô na Rádio Nova, começa meio-dia, tá, galera? Hoje, pra quem quiser, tá liberado pra você mandar aquela mensagem pra sua mãe, tá? Você manda mensagem pra gente, no áudio ou no texto, com o seu nome, de onde você tá falando e o nome da sua mamãe, tá bom? A partir do meio-dia. Se já quiser mandar agora, pode mandar pra mim aí, manda um boa tarde pra galera. Boa tarde, Ronaldão, meu nome é tipo assim...

nome, de onde você tá falando e o nome da sua mamãe, tá bom? A partir do meio-dia. Se já quiser mandar agora, pode mandar pra mim aí. Manda um boa tarde pra galera. Boa tarde, Ronaldão. Meu nome é, tipo assim, meu nome é Yasmin, moro em São João do Manhuaçu, e um feliz dia das mães pra dona Amélia, que é minha mãe. Tipo assim, tá bom, Chuchu? A partir do meio-dia, tá? Não tem alô no Orelhão, tem alô na Rádio Nova. Vai rolar recadinho pro dia das mães? Será? Vai sim.

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1: Murilo Rubens, senhoras e senhores!
2: Valeu, BH!
3: Que legal, né, Chuchu? Ah. Ronaldão! Ficou legal, né, Chuchu? Pra você lembrar de mim, a nossa querida Lauana Prado, com Murilo Ruf aqui na Rádio Nova. Seguinte, ó, 984541735, a partir do meio-dia, tem um lance legal aqui na Rádio Nova. Tem alô no Orelhão, tem alô na Rádio Nova. E hoje, a galera vai poder mandar aquele alô, aquele Feliz Dia das Mães pra sua mãe, tá, Chuchu? Manda um alô pra galera que tá no volante. Bom, fecharam, infelizmente, a praça. Não pode fechar a Praça 5 de Novembro, né? Mas o centro da cidade, a Praça 5 de Novembro, tá fechada de novo, galera. Aí dá um nó no trânsito aqui na cidade de Manhuaçu, né? O trânsito já é complicado. Aí autorizam a fechar a Praça 5 de Novembro e dá aquele nó, né? Tem engarrafamento lá perto do. Pra lá do JK, no Trevo do Café. Tem aqui na região da Monsenhor Gonzalez, tem no Coqueiro, porque quando a galera fecha pra algum evento a Praça 5 de Novembro, no centro da cidade, ainda mais hoje, véspera do Dia das Mães, a galera tá nas ruas, dando aquela olhada no presente Dia das Mães, né? Então, quer dizer, pra você que tá no trânsito aí, muita calma nessa hora, vai devagar aí, não fica bravo não, Chuchu, mas o trânsito tá agarrado porque tá fechada a Praça 5 de Novembro, bem no miolo, bem no centro de Manhuaçu, né? Não era pra fechar, né? Mas fazer o quê, né? Pra você que tá no volante também, bravo aí que o negócio não tá andando, nem pra lá nem pra cá, calma, casada. Fica aí, Chuchu. Obrigado pela carona e muita calma nessa hora, tá, Chuchu? Ó. Daqui a pouquinho pra você aqui no Orelhão da Nova tem esse som maneiro aqui, ó. Medalha de Prata, Zé Felipe, Maiara e Maraíza. Já já, na sua Rádio Nova.

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0: 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Boa tarde, Chuchu. Bonde do Forró com a Juliana Bonde, pra não pensar em você.
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0: Essa Juliana Bonde, hein, Jesus? Ô, galerinha, é um ai, ai, ai, ui, ui. Ai, ai, né? Bonde do Forró, Juliana Bonde, pra não pensar em você. Galera, e a Série B do Brasileirão, hein, galera? Pô, nós estamos pulando pra sétima rodada do Brasileirão Série B. O América Mineiro, galera, tá uma draga tremenda. O América Mineiro continua na lanterna do campeonato. 2 pontos só, galera. 2 pontos, galera. Caramba, hein? 2 empates e 5 derrotas. O América Mineiro, se não abriu ano passado, já quase foi rebaixado. Se não abriu os olhos esse ano, vai pra Série C do Brasileirão, né, galera? Terceira divisão, hein? O outro mineiro na série B do Brasileirão é o Atlético Clube de São João del Rei, né? O Atlético tá com 9 pontos, é o 13º colocado, né? Aliás, a rodada 8 do Brasileirão Série B. O Atlético Clube joga hoje, 6 horas da noite, contra o Cuiabá em São João del Rei. Vai ganhar o Atlético. Deixa eu ver o América. O América Mineiro vai jogar amanhã, 4 da tarde, contra o Náutico em Recife. Tô achando que vai ser mais uma burdoada que o América vai levar. Ó, a zona do rebaixamento da Série B do Brasileirão tem Goiás com 7 pontos, CRB com 5 pontos, Londrina com 5 e o América Mineiro, o Ameriquinha Lanterna, 2 pontos, galera. O líder é o Fortaleza, 14 pontos ganhos. Vice-líder São Bernardo de São Paulo, 13. Depois vem o Sport, 13. Vila Nova, 13. O Operário, 12. E o Criciúma, 11. É o G6 da Série B, que a Série B, a classificação mudou esse ano. Turno e retorno, 38 rodadas para todo mundo. O primeiro, o campeão e o vice já vão direto para a Série A no ano que vem. Aí depois vai ter espécie de um play-off. Aí depois o terceiro pega o sexto e o quarto pega o quinto. Aí eles vão jogo lá e jogo cá, né? Aí quem passar também garante uma vaguinha aí para a Série A, para milionária Série A do Brasileirão em 2027. Mas, repito, o América Mineiro tá uma draga tremenda.

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Bom, galera, deixa eu trazer de novo aqui. Ah, essa aqui é a musiquinha do Chuchu Ronaldão. Tá todo mundo ensaiando aí, tá? Com o tema, a música do Chuchu Ronaldão. Vamos ensaiar de novo? Chuchu Ronaldão. Bom, vamos ensaiar aí, hein, galera? Todo mundo cantando aí a musiquinha do Chuchu Ronaldão, ó. Ó. Tem que ensaiar. Chuchu Ronaldão. Só o refrão, ó. Chuchu Ronaldão. É só isso também, ó. Chuchu Ronaldão. Chuchu Ronaldão, Chuchu Ronaldão, oh yeah, Chuchu Ronaldão. Nova, meio-dia, 11h52, 11h52, Cleito e Camargo, ou Cleito e Romário.

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1: Bom, galera, é o seguinte, ó, depois de Icre Gilmar, Amor de Primavera, vou dar uma girada na roleta para o intervalinho comercial no Orelhão da Nova.

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0: Bom, Chuchu, tá liberado pra você que participar com a gente aqui, né? De segunda a sábado, sempre a partir do meio-dia, no Orelhão da Nova. Tem esse quadro maneiro, né? Tem alô no Orelhão, tem alô na Rádio Nova. Esse horário pra você participar com a gente, mandar aquele alô, pedir aquele som maneiro também, né, Chuchu? Alô, alô. Ah, um detalhe, hoje a galera pode mandar aquele alô pra sua mamãe, né? Aquele feliz dia das mães hoje, já que amanhã é dia das mães, né? Mamãe, mamãe, mamãe. Alô, alô. Bom, então se você quiser mandar um alô pra uma mãe que você conhece, pra sua mamãe, tal, tal, tal, tal, fique à vontade, tá? 984541735, coloca seu nome, de onde você tá falando, e um feliz dia das mães pra sua mãe. E o nome dela, né? O nome dela, né, Chuchu? Me ajuda aí! E depois do intervalo tem o Geninho com a Mariana Fagundes, espião todo tatuado, ó, ó.
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0: Já já tem peão todo tatuado, Geninho, na nova, Chuchu.
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1: Meio-dia.
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1: olha! Cheirosa, Jorge Matheus, galera, o choro é livre, Dilcinho, Geninho, peão todo tatuado. Agora.
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1: Bom, tem alô no orelhão, tem alô na Rádio Nova, hoje a galera pode, se quiser, pode mandar um recado aqui, mandando um feliz dia das mães pra sua mamãe aí, tá bom, chuchu? Manda pra cá seu nome completo, o nome da sua mãe, tá aqui pra Rádio Nova, 9.

0: 98454-1735. Bom, te mandou um alô pro galera, a galera na rua Antônio Velésson, frente ao posto Marília. O Felipe e Amanda estão trabalhando lá na farmácia do Amigão. Valeu, Felipe! Amigão, gente boa! Oi, Amanda! Deixa eu mandar um alô aqui pra dona Nadir. A Nadir mora no bairro Campo de Avião, na rua Bourganville. Nadir e... Cadê o Guti Guti que mandou um áudio pra gente aqui, ó? Emanuele Vitória, corte do funil, Emanuele!
1: Olá, Dan, tudo bem? Eu sou Emanuele Vitória, mano, corte do funil. Aqui, Renato, eu quero do Henrique e Juliano, aí eu quero participar do sorteio de Dia das Mães.
0: Ô, Emanuele, obrigado, Emanuele. Ó, o Mário tá em São Pedro do Havaí e ele tá mandando um feliz Dia das Mães pra mamãe dele, Dona Maria da Silva. Dona Maria da Silva, São Pedro do Havaí, o seu filhão Mário, tá desejando tudo de bom pra senhora amanhã, tá bom, Dona Maria da Silva? Tem mais um aqui? Eu vi aqui, ó. Essa aqui já é Marilda, córrego do Barreiro. Manda um abraço aí pra toda a galera que tá ouvindo a Rádio Nova FM. Em especial, um alô pra comunidade do córrego do Barreiro. Não.

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0: Bom, até Chuchu, regras, Diego e Arnaldo, na nova.
1: Querendo.
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0: Bom, lembrando que hoje você pode mandar... Ah, hoje você pode mandar um Feliz Dia das Mães aqui na Rádio Nova, no Orelhão, até 3 horas, tá, Chuchu? Manda pra gente aqui, ó, 984541735, tá bom, Guti Guti? Ah, deixa eu trazer aqui o Lincoln Lana que o Manhuaçu canta pra caramba, tá? Lincoln Lana, solta a voz aqui na Rádio Nova, Chuchu!
3: Quero mandar um abraço pra todo mundo aí que anda pedindo minha música na rádio. Um abraço pra você, saudações vascaínas. E que Deus abençoe nosso sábado e amanhã é Dia das Mães. Um beijo pra todas as mamães aí também. Tá bom? Lincoln Lana aqui. E um grande abraço pra todo mundo aí, tá bom? Valeu, Ronaldão. Tô te escutando aqui, hein?
0: Obrigadão, hein, Lincoln Lana? Obrigado aí, Chuchu. Tem mais um aqui, ó. A Juliana. Oi, Juliana. Tudo bem, Juliana? Juliana só mandou aqui, Juliana, do Zap final 5776. Manda um áudio pra nós aí, Juliana. Tem mais um aqui?

A Cibele, oi Cibele, tudo bem Cibele? Cibele tá em Alto Caparaó, na cidade de Alto Caparaó. A Cibele falou assim: chuchu, manda um beijão no coração da minha mamãe, dona Amanda, aqui em Alto Caparaó, da filha dela, Cibele, minha amada mamãe. Tá bom, chuchu, legal, boa!

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0: Pô, Chuchu, depois de Joneto Frederico, delegada, tem alô no Orelhão, tem alô na Rádio Nova. E hoje a galera também pode mandar aquele feliz Dia das Mães, hein? Amanhã, domingão, dia 10 de maio, Dia das Mães. Mamãe, mamãe, mamãe. O Adilson do Bela Vista vai mandar um alô aqui pra mamãe, mamãe, mamãe. Mandou legalzão, hein, Adilson? Solta a voz aqui na Nova.
1: Ronaldão, Chuchu, eu, Adilson do Bairro Bela Vista, manda um abraço aí pra todas as mães, que amanhã é dia delas, entendeu? Que Deus possa abençoar cada uma delas do Brasil e do mundo, porque minha mãe já faleceu. Manda um abraço pra minha esposa Fabiana, minha tia em Alto Caparaó, minha tia Lourdes. Que Deus possa abençoar todos vocês aí, todas as mães também, entendeu? E é isso aí. Uma boa tarde a todos, Deus abençoe a todos vocês. E você que ainda tem a sua mãe, respeita. Porque se não fosse sua mãe, você não tava no mundo. Agradeça a sua mãe. Eu sei que tem um de vocês, hein, as gosta de chamar que a mãe é enjoada e tal, e papapá. Respeita a sua mãe.
0: Ah, legal, mas mandou legal, Adilson. Adilson do bairro Bela Vista, é verdade. É mãe. É, muitos não têm e gostariam de ter a mamãe perto, aí, por perto aí, né? E muitos têm e não dão valor, né? Eu vi a semana a matéria de um vagabundo, bandido, eu acho que em São Bernardo, no estado de São Paulo, agrediu a mãe por causa do negócio de dinheiro, agrediu ela, deu soco, o olho dela ficou até meio roxo, deu um catiripapo nela, bateu na mãe lá por causa do negócio de dinheiro, né? Um vagabundo, né? Não era nem pra ter júri. Se os políticos lá em Brasília, os deputados e senadores fizessem leis mais pesadas pra igual tipo de crime de filho espancar a mãe, um vagabundo desse, igual lá em São Paulo, na cidade de São Bernardo, já era pra ir pro xilindró direto pro presídio, chegar lá e jogar ele. Esse aí agrediu a mãe, ó. É igual um vagabundo desse.

vagabundo desse, igual lá em São Paulo, na cidade de São Bernardo, já era pra ir pro Chilindró direto pro presídio, chegar lá e jogar ele. Esse aí agrediu a mãe, ó. É, igual um vagabundo desse lá em São Paulo, né? Nossa, na hora que ele chegar lá em cima, do acerto lá em cima no céu com o papai, lá em cima, agora vai ser pesado, né? Como é que o cara agride uma mãe, né? Com um supapo, com um chute e um soco, deixou a parte beirada do olho esquerdo aqui roxo. Vagabundo, né? Cruz credão, né? Não era nem pra ser ter julgamento, era pra pegar uma prisão perpétua. Vagabundo, né? Cruz credão, Deus perdoe. Desculpa aí pelo palavreado aí, tá bom, galera? Mas, ó, então se você quiser mandar um alô pra sua mãe hoje, manda um alô aqui pra Rádio Nova, tá? 984...

discreto. Deus perdoe. Desculpa aí pelo palavreado aí, tá bom, galera? Mas, ó, então se você quiser mandar um alô pra sua mãe hoje, manda um alô aqui pra Rádio Nova, tá? 98454-1735. A Diana tá na cidade de Lajinha. A Diana é personal trainer. Tá mandando um alô pra toda essa música. Ai, ai, ai, hein? Ô, choneira. Ô, sofrência.

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3: Chuchu, e o Brasileirão da Série A, hein, galera? O Brasileirão tem o Palmeiras líder, né, galera? O Brasileirão tem jogos hoje, jogos amanhã.

Deixa eu ver aqui, ó, Brasileirão Série A, galera. Ué, cadê aqui a rodada 15 do Brasileirão? Começa hoje, 4 da tarde, no Paraná, Curitiba e Internacional. É um clássico do sul do Brasil, né, galera? O Curitiba que tá bem no Brasileirão, né? O Curitiba tá mandando legal aí, né? O jogo é 4 horas, tá? No mesmo horário não, 6 da noite no Rio de Janeiro tem Fluminense e Vitória. No Brasileirão, Fluminense do Geraldinho Maciel na Baixada. No Brasileirão, o Tricolor Carioca tá bem. Na Libertadores tá uma draga tremendo, tá ruim pra caramba, hein? 6 da noite hoje, Rio de Janeiro, Fluminense e Vitória no Maracanã. 9 da noite hoje na Bahia, tem o Bahia e o Cruzeiro. E aí? Será que o Cruzeiro vai dar uma arrancada pra e conquistar várias posições no Brasileirão? Ou o Cruzeiro ainda tá assim, tipo aquela música, não sei se vou ou se fico, não sei se vou ou se fico. Bahia e Cruzeiro hoje, 9 da noite, na Bahia, na Arena Fonte Nova. Aí amanhã, em BH, 4 horas, tem Atlético Mineiro e Botafogo. O Atlético vai fazer a despedida do jogador Hulk, que já foi apresentado, já vestiu a camisa do Fluminense. Ele não vai jogar agora, porque ele só pode jogar depois da abertura da janela de transferências, que vai acontecer no final de julho. Então, quer dizer, o Hulk só vai jogar pelo Fluminense no final do mês de julho. Mas ele vai ser homenageado amanhã. Ei, você atleticano, concorda com a homenagem amanhã? Já que o Hulk já até vestiu a camisa do Fluminense, vai ser homenageado amanhã antes do jogo Atlético Mineiro e Botafogo. E aí, hein? Tem gente que acha que poderia passar batido, outros acham que tem que homenagear. Bom, vamos ver amanhã na Arena do Galo, né? O Galo tá... tá razoável no Brasileirão, na Copa Sul-Americana tá ruim pra caramba, né? O Botafogo tá bem na Sul-Americana e tá mandando legal no Brasileirão. Amanhã, no mesmo horário, tem Remo e o Palmeiras líder. O jogo vai ser no Pará, galera. 4 horas, tá? 6:30 tem o Santos. Vai receber o Bragantino na Vila Belmiro. O Santos tá mal no Brasileirão, tá mal também na Sul-Americana, hein? No mesmo horário, 6:30, tem o Clássico Paulista. Vai ser no estádio do Corinthians. Tem Corinthians e São Paulo. O Corinthians, o primeiro brasileiro a já carimbar o passaporte para as oitavas de final da Libertadores América. A Libertadores América para no final do mês agora. Aí, as oitavas de finais só em agosto, galera. E o Coringão já garantiu vaga, né? Ó, 6:30 também tem Mirassol e Chapecoense no interior de São Paulo. Mirassol, a Chapecoense é lanterna, hein? Acho que é mais uma vitória aqui do Mirassol, hein? 7:30 da noite no Rio Grande do Sul vai ter Porto Alegre, Grêmio e Flamengo. E amanhã, 8:30 da noite, horário em cruz credo, né? Domingo, 8:30 da noite amanhã no Rio de Janeiro, na Barreira do Vasco, em São Januário, tem Vasco da Gama e Atlético Paranaense. Ó, só lembrando que o Palmeiras é o líder do Brasileirão, galera. O Palmeiras tem 33 pontos. O vice-líder é o Flamengo com 27. E ó, eu vou girar a roleta pro intervalinho comercial aqui na Rádio Nova, no Orelhão. Aguenta aí, que já pra você que tá aqui na Nova com a gente, já tem o Nando Moreno com o Rio Negro e Solimões e a Melô do Chapelu.

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0: mesmo. Boa tarde, Chuchu, nosso saudoso, né? Michael Jackson aqui na Rádio Nova, Chuchu. Aliás, o filme do Michael Jackson é maneiro pra caramba, né, Chuchu? Quem ainda não viu? Quem ainda não viu, vale a pena assistir, ver na tela grande, nos cinemas, o filme do Michael Jackson. Bom, Chuchu, deixa eu girar a roleta para o intervalo comercial no Orelhão da Nova.
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fãs. Xuxu, eu quero mandar um abraço pra galera que tá trabalhando, né? Tem muita gente trabalhando. Tem a galera aqui da Rádio Nova, pessoal trabalhando. Tem a galera do comércio hoje, véspera do Dia das Mães. O comércio vai ficar aberto até mais tarde hoje. Tem a galera trabalhando nas padarias, lanchonetes, restaurantes. É mais, hein? Tem a galera na panha. Tem gente panhando café hoje também, hein? Ah, amigo, dinheiro sempre é bem-vindo, né? Tem a galera da panha do café. Galera aí na zona rural, né? A moçada que trabalha nos hospitais. Pessoal que trabalha nos hospitais, na cozinha, na faxina, na limpeza. Os médicos, enfermeiros, enfim, todo mundo, né? Pessoal que rala aí nas viaturas, nas ambulâncias, né? Pra lá e pra cá. Muita gente trabalhando aí, né? Muita gente trabalhando no sabadão também, né? Ó, daqui um pouquinho, Xuxu, na Rádio Nova, tem o Murilo Ruf com esse som aqui, ó. Saudade Estranha. Já já pra você aqui na Nova. Você pode andar dentro.

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0: Gostou, Chuchu? Tem alô no Orelhão, tem alô na Rádio Nova. Tamo esperando seu recado também. Se quiser mandar aí um Feliz Dia das Mães, tá liberado hoje aí, tá, Chuchu? Ha, manda pra gente aqui, ó. Manda o nome da sua mamãe, mamãe. A gente mandar aquele alô pra você aqui na Rádio Nova. Tem, cadê o Cosme? O Cosme, se não me... O Cosme tá por aí, Fervedouro, tá por aí, pro lado de Vira, não sei pra onde. Mas tá ouvindo a Rádio Nova, no aplicativo, no celular. Se você ainda não tem, baixe o app da Nova no seu telefone celular também, tá, Chuchu? 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Ó, o Cosme mandou um alô pra galera aqui, ó. Vai, Cosme. É o homem que canta a música do Pix. Solta a voz aqui na Nova, Chuchu.
1: Fala, mães queridas, desse imenso chão que pisamos, da cidade maravilhosa de Manhuaçu, de São João do Manhuaçu, de Martins Soares e de todo esse imenso Brasil, né? Eita coisa boa, né? Tô ligado à Nova FM 88.3, sob a administração dessa pessoa maravilhosa, gigante, né? Ronaldão Chuchu, que Deus abençoe esse radialista maravilhoso. O povo tá bem servido, essa Minas Gerais aí, né? Esse cara bacana, que representa toda Minas Gerais em todas as posições, né? Eita, chique. Que as mães sejam glorificadas por toda a eternidade, né? Mães é uma dádiva de Deus. Deus levou a minha, mas deixou, né, o meu mérito de ajudar, de cantar as minhas composições para todo o Brasil. Que esse dia, né, na véspera, que Deus abençoe as mães, que Deus abençoe, que seja muito feliz. Se você que acordou, dá um abraço à sua mãe, dá um beijo enquanto há tempo, né? Deus levou a minha, mas eu fiz um bom trabalho, uma boa batalha. Minha mãe foi a dádiva de Deus, assim como a mãe de todo o imenso Brasil. Um abraço, meu povo, e que Deus abençoe tudo no tempo de Deus e nunca no tempo do homem.
0: Ah, isso aí é o Cosme, o homem que canta a música do Pix. Deixa eu ver, tem mães que trabalham aqui. Trabalham aqui na rádio, na Nova FM, também no jornal tribunadoleste.com.br. Deixa eu ver as mães aqui, tem a Fernandinha lá no setor financeiro, tem a Amanda, deixa eu ver onde mais aqui, né? Deixa eu ver, tem a Daiane no setor de programação, tem a Cleide que trabalha nos finais de semana aqui na Rádio Nova, tem mais aqui, amigo, será que eu esqueci? Não, ai meu Deus, hein? Deixa eu ver. Acho que são essas as mamães que trabalham aqui. Também a Daiane no setor de programação, a Cleide nos finais de semana aqui na Rádio Nova, deixa eu ver, a Fernandinha, a Amanda, acho que são essas mamães aqui, se não for depois eu dou Dom Yara também ali. Bom, e hoje sabadão tem aniversariante também, né? Sabadão, galera, sabadão, 9 de maio, véspera do Dia das Mães. Hoje é aniversário da dona Lauriene. Lauriene é o nome dela, aniversariante de hoje, aqui em Manhuaçu. É a esposa do Rui. Ô, Rui, é aniversário da sua esposa hoje, Rui? Ô, dona Lauriene, senhorita Lauriene, esposa do Rui, que trabalha no Grupo Em Vida. Ô, Lauriene, é seu aniversário hoje? Então a pergunta do Chuchu Ronaldão: que horas que vai ser a merenda? Ai, tá bom. Tá bom, parabéns, tá, Lauriene, esposa do Rui, aqui em Manhuaçu, feliz aniversário. E pros demais aniversariantes de hoje, sabadão, dia 9 de maio, parabéns.

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0: Esse som é chonado, hein, galera? Pelo amor de Deus. Jorge Mateus, galera. O que é que tem, Jorge Mateus? Boa.
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0: Bom, tem alô no Orelhão, tem alô na Rádio Nova. Hoje, se a galera quiser...

0: mandar aquele Feliz Dia das Mães aí com o nome da sua mãe. Onde uma, às vezes você conhece sua mãe, às vezes você conhece a mãe ali, a mãe aqui, tal, tal. Fica à vontade aí, tá, Chuchu? Vou trazer aqui o Almir Tuller. Almir Tuller, São José da Figueira, Durandé. Almir Tuller, Chuchu!
1: Fala, meu amigo Ronaldão. Você tá bom, meu irmão? Quero dedicar uma música aí pra minha mãe, Eni. Eni, lá de São José da Figueira. E pra minha esposa Verônica, duas mães aí que eu amo muito. Também pra minha sogra, Dona Lúcia, lá no Bonfim, mãe do Mirim. Pra todas as mães aí da minha comunidade, no nosso município. Enfim, pra todas as mães da nossa região. E por que não do Brasil e do mundo inteiro. Elas merecem. Valeu, meu amigo. Tudo de bom pra você, bom trabalho. Deus abençoe sempre sua carreira aqui.
0: Ah, obrigado, hein, Almir Tuller. Esse é bom também, hein? São José da Figueira, Durandé. Agora tem um... Ah, esse aqui também é bom, hein? Esse é bom na Panha do Café e é bom também na internet. É o Danilo Pereira. O Danilo Pereira, cafeicultor. Martim Soares. Pô, tem um montão de seguidor lá na internet. Digital influencer também, hein, galera? Tem milhares e milhares e milhares de seguidores, é. E tá na Panha do Café também, né? Mandou um áudio pra gente aqui, ó. Danilo, Martim Soares, Danilo Pereira, Chuchu!
2: Fala, Ronaldão, como é que você tá, meu querido? Rapaz, essa safra de café agora, o negócio é correria. Mas mandar um abraço pros filhos da rádio, mandar um abraço pra todo mundo aí que tá ouvindo nós, galera de Martim Soares. Pedir uma música do Zezé, se você puder passar pra nós, que a música é boa, hein? Tempo Perdido, do Zezé de Camargo Luciano, que a música é bruta demais. Um abraço pra toda a galera que me segue aí. E um abraço pra galera da Rádio Nova FM. Chuchu!
0: Ai, valeu. Vem mais um aqui, nossa, tá sempre com a gente aqui a Érica Aparecida, Corre da Sinceridade, Zona Rural de Manhaçu. Hoje é aniversário da minha irmã. O nome dela é Ângela. Oi, Ângela. Feliz aniversário, Ângela. Que horas que vai ser a merenda? É a irmã da Érica Aparecida, no Corre da Sinceridade, Zona Rural de Manhaçu. Só que a Ângela mora... feliz aniversário pra minha irmã. Pronto. Ângela, irmã da Érica Aparecida, da Sinceridade.
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3: Bom, deixa eu mandar um salve aqui. Tem alô no Orelhão, tem alô na Rádio Nova. Silvério Afonso. Silvério Afonso tá mandando alô pra todas as mamães. Ó, deixa eu... Deixa eu completar aqui, Ronaldão, faz serviço direito, show Ronaldão, o Danilo Pereira, o nosso do Martins Soares, faltou o complemento do áudio dele aqui, ó. Danilo Pereira, Martins Soares, ele mandando um alô pra mamãe dele, vai Danilo!
4: Fala Ronaldão, tudo bom com você, meu filho? Mandar um alô especial aí pra toda a galera da região, Manhuaçu, Martins Soares, que é a minha terra, todo mundo que me segue aí, um abraço pra galera nova, da Nova FM aí. E pra minha mãe, né, que amanhã é dia das mães, pra quem me colocou no mundo, pra quem eu amo muito, que eu devo tudo, tudo, tudo a ela. Um abração pra dona Ilma aí, que é minha mãezinha do coração, que eu amo demais da conta, você tá doido. Chuchu, é isso aí, fica com Deus e bora pra cima.
3: Valeu, Danilo Pereira, Martins Soares, é isso aí, né? Mãe é mãe, valeu, Chuchu.

A Fernanda tá em Reduto. Tá mandando alô pra mãe dela, Alice. Ô, dona Alice, a sua filha Fernanda tá mandando um feliz dia das mães pra você, tá? Ah, em Reduto. Boa! É mais um aqui, ó. Meu nome é Solange. Solange Aparecida da Silva. Prata. Com a Boa Vista, Sacramento. Ah, tá bom. Deixa eu ver aqui, ó. Manda... É, bom, quero mandar um feliz dia das mães para minha mãe, Lourdes Gonçalves da Silva, que mora no córrego da Laje, em Palmeiras do Manhuaçu. Ah, eu amo ela, minha mamãe. Feliz dia das mães a todas as mães, especial a minha mãe, dona Lourdes, que mora no córrego da Laje, região de Palmeiras. Quem tá mandando feliz dia das mães para você aí, dona Lourdes? É a sua filha, a Solange Aparecida da Silva Prata, que mora na Boa Vista, em Sacramento. Ó, oh, Xuxu, agora tem um Zezé de Camargo aqui, galera. Tempo perdido. Letra bonita dessa música.

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teste show alemão do forró aqui no Sabadão da Nova, né? Sabadão agitado, né, galera? Sabadão, muita gente nas ruas ainda, no comércio, comprando aquele presentão pro Dia das Mães. Amanhã é Dia das Mães. Mamãe, mamãe, mamãe. Bom, Chuchu, é o seguinte, ó, Copa do Mundo tá chegando, né? Próximo dia 11 de junho começa a Copa do Mundo, né? O jogo de abertura vai ser no México e a decisão vai ser nos Estados Unidos. Três países vão bancar a Copa do Mundo, né? Sei pra que isso, hein, dona FIFA? Estados Unidos, vão ter alguns poucos jogos no México, poucos jogos nos Estados Unidos e a maioria dos jogos serão nos Estados Unidos, né? Pô, e tá tendo uma treta lá no Oriente Médio, né? Bomba pra lá, bomba pra cá, né? Entre Estados Unidos e Israel. Israel também, gosta de uma guerra também, Israel, hein? Mas tá tendo uma treta lá, uma guerra lá, Estados Unidos e Israel contra Irã e vice-versa. O Irã, a Federação de Futebol do Irã tinha ameaçado aí, não, tira meus jogos dos Estados Unidos, quero jogar só no México e no Canadá. Mas aí a FIFA bateu o martelo e falou assim, ó, pode ir tranquila, vai dar certinho lá com a galera e os jogos serão nos Estados Unidos. Aí tava aquele vai, não vai, mas a Federação de Futebol do Irã confirmou hoje, sabadão, que sua seleção vai participar sim da Copa do Mundo. Começa no próximo dia 11 de junho e a final vai ser 19 de

0: julho. A Atlântica colocaram algumas exigências lá, né? O anúncio ocorre após as autoridades migratórias do Canadá, vai participar o Irã. A presença do Irã na Copa do Mundo será disputada dia 11 de junho e 19 de julho. Esteve ameaçada desde o início da guerra no Oriente Médio entre Estados Unidos e Israel contra o Irã. Mas tá bom, vai estar tudo certo lá, né? O secretário de Estado dos Estados Unidos, Mark Rubio, reiterou que os jogadores da seleção do Irã serão bem-vindos em território americano. O presidente da FIFA, Gianni Infantino, declarou em diversas ocasiões que o Irã vai disputar, sim, suas partidas do Mundial nos Estados Unidos. Futebol é uma coisa, guerra é pra lá, né? Boa, legal. Copa do Mundo, né, galera? Copa do Mundo, ó, galera... Eu tô achando que esse ano o Hexa vai pintar pra nós aí, hein, Chuchu? Tô achando que tá na hora do Brasil levantar o caneco de novo!
1: Brasil!
0: Boa, né? Só lembrando que a nossa seleção brasileira, galera, estreia no sabadão, dia 13 de junho, dia de Santo Antônio, Santo Casamenteiro. Sexta-feira, 12 de junho, dia dos namorados. Aí no sábado, é 13 de junho, dia de Santo Antônio, Santo Popular pra caramba, hein? Santo Casamenteiro, né? E às 7h30 e às 7 da noite vai ter a estreia do Brasil na Copa do Mundo, galera. Rumo ao Hexa! Tô achando que o Hexa vem esse ano, hein, Chuchu? Vamos torcer, né? Todo mundo de amarelo, todo mundo com a camisa da seleção brasileira. A camisa canarinho, né? Amarelinha.
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0: Ai, ai, neste chute, tem aluno Orelhão, tem aluno na Rádio Nova. Deixa eu trazer o ótico da comadre aqui da Rua do Triângulo, na Baixada, bairro Santana.
1: Boa tarde, Chuchu, e aí, tá tudo bem? Eu gostaria de ouvir a música do Amado Batista, Folha Seca. Ofereço para minha mãezinha, Ana Maria. Ofereço para todas as mães, para todas as mães do mundo inteiro. E ofereço para vocês aí da rádio também. É a Silvana, aqui da Rua do Triângulo, bairro Santana.
0: Ah, obrigado aí, tá, Silvana? Obrigado aí, Chuchu. Olha, a Rosana tá em Caputira. A merenda vai rolar hoje ou amanhã? Rosana.
2: Oi, Chuchu. Boa tarde, Chuchu. Tudo bem com você? É a Rosana do bairro Nossa Aparecida, mas neste momento estou no córrego Espírito Santo, Crispim, em Caputira, no sítio do meu pai Osmar, da minha mãe Maria do Carmo. Te ouvindo pelo aplicativo. Gostaria que você passasse uma música bem bonita em homenagem às mães, principalmente para minha mamãe. Para todas as mães que estiver ouvindo esse programa maravilhoso que é o seu. E nós estamos aqui, Chuchu, preparando para o nível dos 15 anos da Larissa, né? Você vai vir?
0: Ah, me fala aí que horas que vai ser a merenda que eu vou assim. Merenda? Ah, merenda comigo mesmo. Ó. Daqui um pouquinho pra você na Rádio Nova, no Orelhão da Nova, tem Derreter, Aliança, Zé Neto e Cristiano, já já aqui na Nova, ó.

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Essa música é mó barato, né, Chuchu? Do Thiaguinho, né? Uma regravação do Thiaguinho, né? Legal, né? É, Caixa Postal, o nome desse som aí, do Thiaguinho na sua tardezinha. Pô, tem muita gente no trânsito, esse trânsito tá agarrado hoje aqui em Manhuaçu, né? Véspera do Dia das Mães, começa a

0: quem tá vindo sentido é Antônio Velasco pra cá, aqui no Coqueiro, na Monsenhor Gonzalez. Ai, ai, ai, né? Mas fazer o quê, né? Garra pra lá, né? Garra pra cá. Mas tá bom, vamos que vamos. Mas pra quem tá no trânsito aí, não é fácil não, né? Ó, tem alô no Orelhão, tem alô na Rádio Nova. Fala, Chuchu. Solta a voz. Manda mensagem pra gente. É o Zé Chumbrega. Calma. Calma, Zé Chumbrega. Hoje é sábado, rapaz. Não, deixa eu chegar aqui. Depois você passar aqui no centro, na Praça 5 de Novembro, aí o trânsito vai fluir pra você ir pra baixo. Calma, Zé Chumbrega. Zé Chumbrega falou que tá apaixonado. Zé Chumbrega, quero saber quem é de Itacuja aí, hein? Agora tem o Chuchu aqui, ó. Vai, Chuchu, cornetinha. Tá com a pititinha que tá aniversariando hoje, ó.
1: Ronaldão, ui. Que negócio é esse, Ronaldão? O brasileiro vai ter que levantar o caneco esse ano.
0: Vamos ganhar
1: a Copa. Levantar o caneco, nós os outros comem. Que isso? Jesus. É.
0: Ah, corneta.
1: Só você, Ronaldão. Tô ligadão aqui, ó. Aqui, manda um abraço aí pra minha menina. A Maria Antônia fazendo 8 anos hoje.
0: Ô, Maria Antônia, Chuchuzinha, seu aniversário hoje, 8 anos? Maria Antônia, que horas que vai ser a merenda, Maria Antônia? Chuchuzinha.
1: Maria Antônia da Maria Flor. Abraço, obrigado.
0: Mas tem mais aqui, ó.
1: Manda aí, ó, um alô pro Léo K. Tô vindo,
0: Lé...
1: A 88.3.
0: Léo. Tem mais, ó.
1: Aqui é o Rei Pavione. Seu alfa número 1. Fala comigo.
0: Ai, valeu, Chuchu. Ai, ai. Fala aí, Chuchu. E aí, ô, Chuchu, decorou a música aí do Ronaldão? Decorou ainda não? Vamos ensaiar de novo, ó. Ó, ó.
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0: Todo mundo cantando, ó.

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1: Essa música é maneira, hein, Chuchu? Ah, apaixona muita gente. Country Beat com Rio Negro e Solimões.
2: Ela é boa demais. Ai, ai, ai, meu Deus do céu.
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1: Bom, galera, ó, tá quase acabando o Orelhão da Nova, hein? Feliz Dia das

0: mães, pra todas as mães, hein, Chuchu? Ó, deixa eu mandar um alô pra mamãe Maria Gomes Muniz. Ela mora na região, deixa eu ver aqui. Ela mandou para as filhas Jeane e Angélica. Ela, e também um alô para a mãe dela, Dona Terezinha. A Ana Maria Gomes mora na região da Ponte do Silva, Córrego da Raiz. Valeu, Chuchu! Tem mais um aqui? Ah, deixa eu trazer aqui o PP, Pedro Paulo, mora no centro de Manhãçu, PP. Vai, corneta!
1: Ronaldão!
0: Oi!
1: Tudo bem, meu amigo?
0: Mal.
1: Bom dia, boa tarde,
0: boa noite.
1: Boa. Aqui quem tá falando é Pedro Paulo, PP. Tô aqui, acabei de chegar no Caparaó, passar uma noite do sábado e um domingo do Dia das Mães aqui com a minha digníssima esposa, Vitória Maria Ferreira de Magalhães Serri. Passando a mensagem para você para desejar antecipadamente um feliz Dia das Mães para todo mundo aí.
0: Fechou.
1: Dá meu palpitão, cara, que amanhã tem um jogão. Despedida do Hulk. Despedida não, em homenagem do Hulk. Tomara que não seja quebra-pau. 2-1 pro Botafogo.
0: O Pedro Paulo PP é botafoguense, né? Deixa eu ver mais um aqui. Ai, ai, ai. Eu vi aqui o Chuchu aqui, mandou uma... Ah, esse aqui é o Chuchu. Solta a voz aqui na Rádio Nova, Chuchu.
2: Fala, Ronaldão. Boa tarde. Aqui é o Márcio. Fala com nós, região de Simonezinho. Mandou um alô pra nós, ó. Bora pegar o almoço? Tá na hora?
0: Não, pra mim tá na hora, que eu trabalho de 3 horas. É o Márcio, região do... Zona Rural de Simonese, região do Córrego São Vicente, ó.
2: Fala, Ronaldão. Ah. Boa tarde. Aqui é o Márcio. Fala com nós, região de Simonezinho. Mandou um alô pra nós, ó. Bora pegar o almoço? Tá na hora?
0: Tá quase na hora. Deixa eu trazer aqui o áudio aqui do o Ralf, corneta. Vai, Ralf, solta a voz aqui na Nova, Chuchu.
3: Alô, Ronaldão Chuchu. Bom dia, boa tarde, boa noite, tá? É o abraço hoje aí. Nós vamos mandar os abraços para todas as mamães do Brasil, né? Principalmente para minha mãe. Ela está lá em Vespasiano, em BH. Manda esse abração para ela, por favor. Não deixa eu mandar esse áudio, não, que ela está lá, sintonizada lá. Ela perguntou como é que fazia para ouvir a rádio do Manhuaçu. Aí eu falei para ela, é só ligar e escutar, né? Mas aí depois que eu fui vir, eu tive que falar o aplicativo para ela e agora ela baixou lá. Manda esse alô para minha mãe, por favor, aí. Vou mandar uma foto dela, os outros falam que eu tô servindo para ser pai dela. Vê se ela tá mais nova que eu, Ronaldão. Manda um abraço, feliz dia de todas as mães aí.
0: É, Ralf, você mandou uma foto aqui, mas você tá bem mal acabado, hein? É, sua mãe tá mais conservada que você. Ele mandou uma foto para mim aqui. Mas tem um complemento do áudio dele, ó.
3: Sem cornetar demais, Ronaldo. Você corneta demais.
0: Não, mas você tá mal acabado, tá?
3: Chuchu, tá na espera lá, Chuchu.
0: É, mas faltou o nome da mãe dele aqui, né? É, deixa eu ver. Falou o nome da mãe aqui? Deixa eu ver aqui. Falou aqui.
3: Alô, Ronaldão Chuchu. Bom dia, boa tarde, boa noite, tá? É o abraço hoje aí. Nós vamos mandar os abraços para todas as mamães do Brasil, né? Principalmente para minha mãe. Ela está lá em Vespasiano, em BH. Manda esse abração para ela, por favor. Não deixa eu mandar esse áudio, não, que ela está lá, sintonizada lá. Ela perguntou
0: como... Ah, você falou, mas não falou o nome da sua mãe, então, Ralf, mal acabado.
4: Moda boa.

0: Isabelle. Esse é bom, né, Chuchu? Guilherme Silva aqui na Rádio Nova, Isabelle. Ó, tô indo embora, galera. Daqui um pouquinho o Ale Iglesias vai comandar aqui a Rádio Nova FM. Muita música legal pra você e uns quadros maneiro também pra galera interagir com a gente aqui até as 6 horas da noite, tá? Ó, rapidão aqui, manda um alô pro Lucas Cardoso e o Buiú em Taparuba. É, tem uma Chuchu aqui do Sagrada Família, fã do Guilherme Silva, ó.
1: Ô, Chuchu, solta uma música boa pra nós aí, Chuchu. É arroz do Sagrada Família. Manda aí o Guilherme Silva pra nós.
0: Tá bom, Rose, valeu. O Gaguinho aqui em Manhuaçu, Gaguinho. Tem um alô também pra Carla, tá em São João do Manhuaçu. Oi, Carla, galera da cidade de

São João do Manhuaçu, Carla. E também, aqui aos 49 do segundo tempo, ele mandou um áudio pra nós aqui, o Zé Dentão, do Santa Luzia. Valeu, valeu, Zé Dentão. Galera, brigadão, ó, feliz Dia das Mães pra todas as mães. Mãe, mãe, mãe, legal. Feliz Dia das Mães aí pra todas as mamães. Mamãe, mamãe, mamãe. Obrigado, Chuchu. Obrigadão aí pelo seu carinho, pela sua audiência e pela sua participação aqui na Rádio Nova, com Ronaldão Chuchu, Rádio Nova. Quem ouve sabe o que quer. Ó, mais uma vez, feliz Dia das Mães. Tchau.

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0: Olha aí, depois o nosso querido Chuchu Ronaldão com o Orelhão da Nova. A partir de agora, ele, Iglesias Sérgio, a sua companhia aqui no Popline da Rádio Nova. E aí, como é que você tá? Tudo bem? Tudo certo? Espero que o seu final de semana, o seu sabadão, hoje, dia 9 de maio, seja ainda mais que especial, curtindo a nossa programação na Rádio Nova FM. Abraço carinhoso para você que tá na sintonia da Rádio Nova. Bom demais ter a sua companhia. E aqui tem aquela festa especial no seu rádio. Alegria, alto astral e o melhor da música para você na Rádio Nova FM no seu final de semana.
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1: Polícia Militar apreende simulacro de revólver após ameaça em Manhuaçu. Na noite da última quinta-feira, dia 7 de maio, a Polícia Militar foi acionada após denúncia de que um homem estaria armado e ameaçando pessoas nas proximidades de um supermercado na rua Capitão Luiz Quintino de Souza, bairro Baixada, em Manhuaçu. Durante o deslocamento, os militares localizaram e abordaram o autor, um homem de 18 anos, conduzindo uma motocicleta Honda CG 150 Fan. Segundo o relato da vítima de ameaça, um homem de 24 anos, o desentendimento começou após uma discussão relacionada a questões de trânsito. Posteriormente, o autor teria retornado ao local, exibindo a coronha de um revólver na cintura, realizando ameaças. Durante a abordagem, nada de ilícito foi encontrado com o suspeito. Contudo, ao serem realizadas buscas em sua residência, foi localizada escondida sob o fogão uma arma de gás comprimido, réplica de um revólver calibre 357, contendo 6 réplicas de cartuchos utilizados para acondicionamento e disparo de esferas de aço. O simulacro foi apreendido e encaminhado à autoridade policial. Foi lavrado o termo circunstanciado de ocorrência para o autor. 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Para mais detalhes, para mais informações, tribunadoleste.com.br.
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0: 13h36. O amor da cidade. Aí a festa no seu rádio aqui com ele, Gleizer Sérgio, na Rádio 9 FM do seu final de semana. Sabadão 9 de maio, eu tô aqui, ó, na melhor.
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0: Esse momento é gostoso demais, hein? Quando você participa, pede o seu som preferido aqui pelo 33984541735 para você participar e se interagir aqui na Rádio Nova. Já mandou o seu recado ainda não? 33984541735 para você participar. Eu quero você aqui juntinho comigo na Rádio Nova. Fala para mim onde você tá ligado, onde você tá conectado aqui na Rádio Nova. Você tá ligado pelo radinho convencional através do site 889 m.com.br através do nosso aplicativo. Obrigado pelo seu carinho, pela sua companhia. Quem tá aqui ligado, tá sempre conectado aqui. Abraço pra Isadora, tá lá em Timóteo. Tá conectado através do aplicativo. Obrigado pelo carinho, pela companhia. Orizane, Andréia, Joana também não perdem a nossa programação, estão aí sempre conectadas à Rádio Nova. Obrigado pelo carinho lá em Carangola, Amanda também. Boa tarde. Tem áudio, tem recado, tem abraço aqui na Rádio Nova FM, então fala com ele, Gleizer. Boa tarde.
2: Olha, Gleizer, boa tarde.
0: Boa tarde. Oi, Ivone. Fala pra mim.
2: Nando Moreno, oferecer pro filho Cristiano, a neta Lara Laís, meu neto Matheus. E pra minha sobrinha Cássia Reduto, meu sobrinho Bibi. E pra Jandira Gomes, Dani Mangelinho. E pra tomar a frase, meu filhado Zé Márcio, pra você, obrigado.
0: Maravilha, Ivone, abraço para você, para toda a família, todos conectados, curtindo a Rádio 9 FM. É bom demais ser a companhia de vocês. Valor especial para você, para toda a família. Excelente final de semana. Lá em Martins Soares, a nossa querida secretária de Cultura, a Fabiana, tá ligada, tá conectada. Já trabalhou bastante a semana, né, Fabiana? Agora, final de semana, já pode tomar uma gelada? Pode? Ah, pode ficar de boa? Tem que descansar, né? Afinal de contas, ela tá tendo trabalho, hein? Se pensa na pessoa que tá trabalhando esses dias, é ela, hein? Tá ali organizando a festa do Café de Martins Soares, que vai acontecer no mês de junho, e já tem confirmado Vitinho Imperador, João Neto Frederico, Colo de Deus, e vem novidades por aí, né? É, a festa vai ficar top demais, ó, e ela tá tendo trabalho agora, e ela tá sempre ligada, né? Ela tem um aplicativo da Rádio Nova, acompanha com o som do carro também. Bom demais, hein? Obrigado pelo carinho, pela companhia, um ótimo final de semana pra você, tá bom, Fabiana? Aqui na Rádio Nova é assim, é o clima diferenciado da sua programação, e através aqui do nosso WhatsApp, a gente vai batendo um papo, a gente vai se interagindo aqui na Rádio Nova, e eu quero você aqui juntinho comigo nessa programação.
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0: Sem dúvida nenhuma, essa música ficou maravilhosa, né? O Daniel e seus convidados comemorando aí o DVD de 40 anos de carreira, é? Ah, rapaz, sensacional, hein? Ficou muito bem produzido esse DVD. Como é que tá o clima por aí? Fala pra mim, você que neste final de semana tá na sintonia da Rádio Nova. Tem a galera do Boteco, né? Costuma aqui o final de semana, sabadão. Tem uns e outros aqui que mandam a mensagem de texto, tomando uma geladinha, aproveitando o final de semana. Tem uns que já tá meio chapado. E chega aquele áudio aqui de 2, 3 minutos, aí não, né? Manda mais ou menos aqui uns 30 segundos, é o áudio, né? Pode mandar pra você participar, mandar o seu recado. Quero você aqui participando comigo na Rádio Nova, porque é bom demais ter a sua companhia nesse final de semana, hein?
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0: A dona Margarete, ela não perde a nossa programação. Ah, vamos reproduzir aqui o áudio dela, né? É, ela tá brava comigo aqui, ó. Tá brava aqui. Quando reproduz o áudio dela, ela fica brava, né? Dona Margarete, fala comigo. Boa tarde.
2: Oi, Cris. Oi. Boa tarde. Tudo jóia?
0: Tudo bem.
2: Você?
0: Tudo certo, graças a Deus.
2: Comigo tá tudo bem, graças a Deus.
0: Ah, bom demais.
2: É, passa uma música bem bonita pra mim, do seu gosto, eu quero agradecer meu Rafael Muniz com muito carinho, que eu amo ele de verdade.
0: O pintor de rodapé,
2: tem um grande carinho por ele. Eu tô aqui pra apoiar em todas as decisões dele, dar maior força pra ele.
0: Isso aí, ué, parabéns.
2: Se precisar de mim, é comigo mesmo, então eu tô pronto pra ajudar ele.
0: Isso.
2: Eu sei que ele é uma ótima pessoa, tem um coração bom. Então, um abraço pra ele, um abraço pra você.
0: Valeu.
2: Pra Flávia, do Guarani, pra Maria Paixão, Maria Márcia, enfim, todos os ouvintes, tá bom? Fica com Deus, Deus abençoe. Feliz Dia das Mães pra todas as mães. Tchau, tchau. Beijo.
0: Um abraço, dona Margarete. Obrigado pelo carinho, pela companhia. Dona Margarete, que não perde a nossa programação, tá sempre conectada aqui na Rádio Nova. Bom demais ser a sua companhia.
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0: Uma das vozes mais lindas do sertanejo, sem dúvida nenhuma, é dessa moça aqui, ó, Paula Fernandes. Beijo Bom é o nome da música.

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2: Pois é, um final de semana tem que ser assim, com alegria, alto astral e o melhor da música pra você na Rádio Nova. É bom demais estar junto com você nesse final de semana, sabadão, hoje, dia 9 de maio, véspera do Dia das Mães. Já aproveitando pra desejar pra todas as mamães, a minha mamãe Clarine, lá em Santa Margarida, um feliz e abençoado dia. Todas as mamães da família, né? Um abraço carinhoso. E pra você, mamãe, ouvinte do Popline, que tá sempre conectada, um feliz dia. Que Deus esteja abençoando a todas as mamães, né? Todos os dias, na verdade, é um dia especial para todas as mamães, mas claro, amanhã em especial, que é, tem essa data, né, que a gente comemora este dia, nós queremos desejar aí todas as felicidades, né, todas as felicidades do mundo a vocês, mamães, que estão aí sempre acompanhando o Popline aqui na Rádio Nova. Obrigado pelo carinho de sempre, pela companhia. Quem tá aqui na sintonia da Rádio Nova, Renata também não perde o nosso programa. A Vanilda, esposa do nosso amigo César, o Formigão, também não perde a nossa programação. Vanilda, um abraço.
3: Boa tarde.
2: Já falei pra você, Vanilda, fica mandando vídeo do César Formigão na praia não, viu? O cara tá igual o Tony Ramos, rapaz. Mandou aqui, ó, um dia desse, estavam lá em Guarapari, e aí mandou pra mim aqui no WhatsApp da Rádio Nova, aqui o cara sem camisa mandando áudio aqui pro programa, hein? Pode isso, rapaz, o São Paulino Formigão, ah, pelo amor de Deus, me ajuda aí, Vanilda. Aí não, aí, ah, ô visão triste, viu? Pelo amor de Deus, tá? Ninguém merece, viu, uma visão dessa. Um abraço pra vocês aí, obrigado pela companhia. Quem tá aqui também na sintonia da Rádio Nova, vamos conferindo que tem mais recado aqui na nossa programação. Fala comigo, boa tarde.
4: Boa tarde.
2: Boa tarde.
4: Tudo bem com você?
2: Tudo bem.
4: É a prova do
2: Garabim.
4: Quero ouvir a música.
2: Fala aí.
4: Do Leonardo. Esse alguém sou eu. Quero oferecer para minha filha Caroline, para o Ito, para a Juliana, para o Luiz Henrique, para Pietro, para José Márcio, para José Albino, para Maria Márcia, para Ana Maria, para Denise, para Jandira, para Ana Maria do Povo do Resgate, para a comadre Vane e para a Dona Margarete. Feliz Dia das Mães, Dona Margarete. E você também, Aligrei. Feliz Dia das
2: Mães
4: pra
2: você. Peraí, pra mim também, ô Flávia, que isso? Eu sou papai, mas agora mamãe não, ué. Ô Flávia, me ajuda aí, ué. Que isso? Olha pra você ver, ó. Vou até repetir aqui de novo, se eu tô ouvindo direito aqui, ou a Flávia tá falando errado aqui, ó.
4: Você também, Aligrei. Feliz Dia das Mães pra
2: não,
4: você.
2: Não, não é possível, Flávia. Me ajuda aí.
4: Deixa eu te perguntar. Ó, eu mandei um convite da Caroline pra você. Você vai vir dia 11 de julho, no aniversário dela. Eu quero a sua presença.
2: Ô, Flávia, obrigado pelo carinho, né? A gente vai fazer o possível, sim, né? Mas esse período agora, Flávia, é um período, assim, muito complicado, né? A gente que trabalha, além de trabalhar aqui na Rádio Nova, o Will Iglesias, por exemplo, trabalha aí realizando eventos em toda a região, né? A cobertura de eventos, né? A locução de eventos. Então, esse mês agora, maio, junho, julho, agosto, isso aí são, assim, são os meses que a gente trabalha bastante, né? A gente sai do rádio aqui e corre aí pras festas pra gente trabalhar, né? Afinal de contas, tem que correr atrás aí do leito das crianças, né? Um abraço pra você, Flávio, mas a gente vai fazer o possível, tá bom? Obrigado pelo carinho e pelo convite, tá? Eu agradeço de coração, tá bom, minha querida?
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0: Vamos ver mais um de gasto, TG.
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1: Fazendo a festa junto com você no seu final de semana aqui na Rádio Nova FM, as queridinhas selecionadas da sua programação através do nosso WhatsApp, você deixando o seu recado, participando, se interagindo. Quem tá aqui conectado, abraço aqui pro meu amigo Mike, João Batista, lá do Córrego Bom Jardim, Santa Margarida, conectados em sintonia com a Rádio Nova FM.
4: Boa tarde!
1: Onde mais ter a companhia de vocês, é aqui o clima diferenciado no seu final de semana. Música, alegria, alto astral. Aqui o final de semana é assim, ó. Aumente o volume, vem comigo na melhor sintonia.
4: Aqui.

0: alegria de novo.
1: Certinho, beijo.
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1: Pois é, final de semana tem Campeonato Brasileiro. Ah, meu amigo, e hoje tem, né? Neste sabadão, tá até rolando já agora aqui, ó. Nós temos aqui Coritiba e Internacional, já tá acontecendo. Coritiba tá ganhando de 1-0. E nós teremos hoje Bahia e Cruzeiro neste sábado na Fonte Nova, em Salvador. Bahia e Cruzeiro se enfrentam aí pela 15ª rodada do Campeonato Brasileiro. O duelo reúne aí os dois times que vivem momentos distintos na competição. Enquanto o Bahia segue na briga pelo G4, a Raposa ainda amarga na segunda metade aí, ó, da tabela e tenta seguir fora da zona do rebaixamento. Agora, pra você que tá conectado, ó, a equipe do Rogério Ceni vem aí em uma má fase na temporada e não sabe o que é vencer aí a 4 jogos. O último triunfo foi em abril, fora de casa, diante do Mirassol. Teremos também Fluminense. Olha só, um time sob pressão e outro embalado. Essa é a história do confronto entre Fluminense e Vitória, que duelam aí neste sábado, às 18 horas, no horário de Brasília, no Maracanã, no Rio de Janeiro, pela 15ª rodada do Brasileirão. Vindo aí de um empate por 1-1 com o Independiente Rivadavia, da Argentina, Fluminense viu aí suas chances de classificação para a Conmebol Libertadores se complicarem e precisa voltar a vencer para ter ânimo. No Campeonato Brasileiro, o time é o terceiro colocado com 26 pontos, 7 a menos que o líder Palmeiras, precisa vencer, mas apesar da boa campanha, foi muito mal aí na rodada passada, quando perdeu por 2-0 para o Internacional. O Vitória, por sua vez, chega embalado, além de ter garantido vaga nas semifinais da Copa Nordeste ao vencer o Ceará por 1-0 no meio de semana. O time vem de uma goleada de 4-1 sobre o Coritiba na rodada passada. 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

0: Essa é pra você viajar no tempo, Lulu Santos Sereia. Som top pra você aqui no Popline na Rádio Nova. Só as queridinhas do seu final de semana.
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0: Boa tarde pra você que tá em casa de boa, descansando, aproveitando o final de semana pra organizar as coisas em casa, né? Você, querida amiga dona de casa, você que tá aí acompanhando neste momento a galera do agro. O agro não para, né? Obrigado pelo seu carinho, pela sua companhia.
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0: Também um abraço carinhoso pra galera que tá aí dirigindo neste momento, enfrentando o trânsito caótico de Manhuaçu. Passando pela 262, que é o tal tapete, né? A 262, é, entre Realiza aqui, mais ou menos aqui, de Manhuaçu até Matipó, né? Vamos aqui como exemplo. Você tá doido, cara. Tá um tapete, né? E o pessoal tá preocupado demais. Aí você chega em Realiza, tem ali umas crateras que do tamanho de um açude, né? De uma lagoa. É, meu amigo, complicado, hein? Falta de respeito que os órgãos responsáveis têm com as pessoas. É, o documento IPVA você tem que pagar todo ano, né? Mas agora ter aí um serviço de qualidade, cuidar aí das rodovias, já é outro caso, né? Já é outra história. Se você não paga, você fica sem o seu carro, né? Realidade é essa. Então é muito injusto, né? Muito injusto. Você tem que pagar todo ano ali um valor, um absurdo, né? O que cobram aí de IPVA. Então, ó, quanto mais novo o seu carro, mais você paga. E aí a situação é essa, cara. Depois você detona o seu carro todo na BR-262 aí, que tá um caos, né? Tá jogada, né? Tá largada. Fizeram aquele recapeamento, aquela meia sola, vamos dizer assim, e ficou aí algumas partes, por exemplo, em Realiza, né? Faltou ali as partes entre Matipó e Realiza ali, Santo Amaro, que não foram finalizadas na primeira parte, né? Na primeira etapa. E tá lá, né? Como concluído as obras. Agora imagina só, que situação, né? Falta de respeito com você, né? Você que tá aí todos os dias, né? Enfrentando essa BR que traz perigo, né? Traz riscos à sua vida, né? Deus esteja abençoando a todos os motoristas que enfrentam, né? E precisam, né? Tirar o sustento para sua família, transitando nesta BR que tá um caos, né? Falta de respeito com todos os motoristas, com as pessoas, com os cidadãos, né? Um abraço para você que tá na sintonia da Rádio Nova. E falando agora aqui, ó, a galera que tá ligada tem sintonia. Ah, a gente tava falando aqui do bloco do Giro Esportivo. Tem um rapaz aqui, esse é corneta, né? Agora eu não vou falar mal dele não, porque ele é gente fina. Ontem ele trouxe aqui uma meia dúzia de pizza aqui no estúdio da Rádio Nova FM, pra galera aqui da Fundação Expansão Cultural, Rádio Manhuaçu, Tribuna do Leste. Todo mundo comeu pizza, rapaz. O cara é diferenciado. É uma comemoração especial do Dia das Mães. E o PP, botafoguense, ele veio aqui, né? Veio aqui fazer essa gracinha pra galera. Trouxe sorvete.

0: gente também, rapaz. E, rapaz, o homem é diferenciado, hein? E meu amigo, ó. Fala pra mim, vai cornetar aqui agora, ó. Vai cornetar aqui. Eu falei dos jogos de hoje e não falei dos de amanhã, mas ele fez questão de aproveitar, né, Pepe? Fala comigo.
1: Ele, Gleizer Sérgio.
0: Fala comigo.
1: Boa tarde, meu amigo. Quem tá falando é Pedro
0: Paulo. Boa tarde, Pepe.
1: Aproveitando o seu gancho aí das informações esportivas.
0: Certo.
1: Queria dar um palpitão pro nosso jogo de amanhã. Meu Botafogo contra o seu Atlético Mineiro.
0: Você vai cornetar, né?
1: 2-1 pro meu Botafogo.
0: 2-1? Okay.
1: Vocês sabem que o Galo é freguês, né?
0: Ó, deixa eu falar pro seu, Pepe. O Galo, do jeito que tá voando, meu amigo, você vai ver, hein? Depois eu vou falar pra você segunda-feira, tá? Vou falar pra você aqui segunda-feira, o Galão da Massa. Já que você falou do placar aqui, ó, eu vou cornetar aqui. Então vai ser 2-0 pro Galão da Massa, hein? 2-0 pro Galão da Massa.
1: Você sabe que é freguês?
0: Não.
1: Então, meu filho, você prepara o lombo. É nóis.
0: Vai sonhando, hein?
1: Fica com Deus.
0: Vai sonhando, Pepe. Vai sonhando que o Galão da Massa tá chegando com tudo aí, ó. Você vai ver o resultado, hein? Você vai ver o resultado. Um abraço pra você, bom final de semana. Obrigado pelo carinho, pela companhia. O nosso amigo Pedro Paulo, gente fina, gente da melhor qualidade. Defeito dele é ser botafoguense, né?

0: acredito.
1: Essa é pra você viajar no tempo aqui na Rádio Nova Marília Mendonça, Zezé de Camargo. Você não é mais assim. Agora 4h58.
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1: Final de semana diferenciado é aqui na Rádio Nova. Bom final de semana pra você curtindo o Popline.
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1: Com você aqui na Rádio Nova FM, final de semana com alegria, alto astral e o melhor da música na sua programação na Rádio Nova. E você participa comigo através do nosso WhatsApp aqui, o 339-8454-1735.

0: Para você mandar o seu recado aqui na Rádio Nova. É um prazer ter você participando aqui da Nova. Boa tarde aqui pro meu amigo Márcio. Márcio tá ligado, tá em sintonia, tá lá em Vila Nova, aproveitando para mandar um abraço especial para todos que estão ligados. Tá aqui mandando um abraço pro professor Moisés, a diretora Isabel, também a Rose, também o Antônio Silva. Também é o Vanderlei Santana aqui de Manhuaçu, a Lena, Zenilda, Custódio lá em Realeza, todos que estão ligados, curtindo aqui a Nova FM. E ainda pediu aqui para mandar um abraço para Shirley também, né? E para todas as mamães do Brasil. Valeu, Márcio, um abraço para você e obrigado pela companhia aqui na Rádio Nova FM. Quem tá aqui na sintonia também, boa tarde aqui para ela. Olha aqui, Andressa Vitória. Andressa Vitória tá aqui conectada, tá curtindo a Nova FM, tá lá em Reduto. Tá aqui, ó, sempre na escuta. Ela mandou aqui, boa tarde, Glazer. Se possível, manda pra mim aqui uma do Capital Inicial. E ela tá sempre conectada, sempre curtindo aqui a Nova FM. Obrigado pelo carinho, valeu, Andressa Vitória. Obrigado pelo seu carinho, pela companhia. Quem tá na sintonia também, abraço pra ela. Apareceu, né? Apareceu aqui, ó. A Érica. A Érica tá aqui, ó. Tá aqui participando com a gente. Já mandou aqui a mensagem dela. Tá aqui, ó. Boa tarde, Voz de Trovão. Érica, olha só. Tá mandando aqui a foto aqui, ó. Felipe de Café, hein? Um abraço pra você, Érica. Obrigado pelo carinho, pela sua companhia. Tá faturando, né, Érica? Aproveitando a época agora da colheita do café pra faturar aquela grana, né? Durante a semana. E agora, final de semana, aproveitar pra descansar, que semana que vem tem mais, é isso? Um abraço pra você, pra toda a família, bom final de semana e obrigado pela sua companhia aqui na Rádio Nova FM. Alegria!
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0: E aqui assim, final de semana diferenciado, ó. Andressa Vitória, aumente o volume aqui na Rádio Nova, só as queridinhas da sua programação. Pop Pai.

0: 5 e 11.
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0: 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Dessa forma, antes de utilizar roupas que estavam há muito tempo guardadas, lave-as e deixe-as secando ao sol.
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1: Com você aqui no final de semana da Rádio 9 FM, alegria, alto astral e o melhor da música pra você aqui na sua programação. Meu obrigado você pelo carinho, pela companhia. Como é que tá o clima por aí, hein? Neste momento, em Manhuaçu, 25 graus a temperatura e a mínima prevista pra hoje é de 18 graus pra este sábado, hein? Ó, as temperaturas estão caindo, então já vai preparando aí os agasalhos, né? As blusas, né? As jaquetas, pois é. Pra você conectado na Rádio Nova, quem tá aqui na sintonia, abraço especial aqui na programação pra Sandra Batista. A Sandra já mandou aqui a mensagem dela. Ô Sandra, boa tarde pra você, obrigado pelo seu carinho, pela companhia.
2: Oi, boa tarde!
1: Lá em Mutum, quem tá ligada também é a Luana Ribeiro, tá lá em Mutum, tá curtindo a Nova FM, um abraço carinhoso pra você, obrigado pelo carinho, Luana, bom final de semana pra você, pra toda a família, todos em sintonia curtindo aqui a Nova FM. É aqui assim, a gente vai batendo um papo, você pede o seu som preferido e vai rolando pra você no seu final de semana o melhor da música aqui na Rádio Nova.
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0: Bora viajar no mundo da música, aquele momento especial, ao nosso flashback aqui da Rádio Nova, Hora Retrô, aqui no Popline, aumente o volume.
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7: Pois é, como é que tá sendo o seu sabadão? Tá tudo tranquilo, tudo certo por aí? Ah, meu amigo, ó, bom demais ter você conectado, você, minha amiga, você que tá sempre aqui curtindo a Rádio Nova FM.
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7: Ah, mas tá chegando o final do programa de hoje. Obrigado você pelo carinho, pela companhia. Já, já, 6 em ponto, tem a Hora do Ângelus, apresentação do Padre Carlos Altoé, Luiz Nascimento, momento de oração, de reflexão, e na sequência tem um Vibe da Nova, Rafael Muniz, a sua companhia aqui na Rádio Nova. E na semana que vem estaremos de volta, se assim bom Deus nos permitir, é claro. A você eu deixo aqui, ó, a última sequência, especialmente para você que tá na sintonia da Rádio Nova. Um abraço carinhoso, aproveite o final de semana com moderação, hein? Até a semana que vem. Tchau, tchau. Fui!

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4: Boa noite, meu amigo. Boa noite, meu irmão. Boa noite, família. Grande abraço neste momento mariano, neste tempo pascal que nós estamos celebrando.

Agradeçamos a Deus o dia, os trabalhos, a vida. Nosso boa noite a você que está retornando para casa, no seu carro, no seu transporte público. Nosso boa noite a você que se empenhou durante o dia, trabalhou de uma forma intensa e agora volta para casa, para o aconchego do lar, para descansar, para que o dia de amanhã seja vivido de uma forma intensa, que a noite seja restauradora. Boa noite aos doentes, enfermos, famílias enlutadas, idosos, nossa oração e nossa prece, aos aniversariantes, aos que viveram de uma forma intensa e plena este dia, agradeçamos a Deus, renovemos o seu amor grandioso, rezemos por Regina Celli, Rainha do Céu, alegrai-vos, aleluia, porque aquele que merecestes trazer em vosso seio, aleluia, ressuscitou como disse, aleluia, rogai a Deus por nós, aleluia, regozijai-vos e alegrai-vos, ó Virgem Maria, aleluia, porque o Senhor ressuscitou verdadeiramente, aleluia. Oremos, ó Deus, que vos dignastes alegrar o mundo com a ressurreição do vosso Filho, nosso Senhor Jesus Cristo, concedei-nos que por sua Mãe, a Virgem Maria, alcancemos as alegrias da vida eterna, pelo mesmo Cristo nosso Senhor. Amém.

Boa noite, queridos ouvintes da Rádio Manhuaçu, da Rádio Nova. Estamos de volta com mais reflexões sobre Maria Santíssima, nossa querida e amada mãe. Encerrando essa primeira semana de maio, mês dedicado a Maria Santíssima, como é bom a gente celebrar Maria durante todo o mês. Como é bom a gente apresentar às crianças Maria Santíssima, por sinal que as nossas coroações nesse tempo sejam coroações que mostram realmente o sentido desse amor a Maria, dessa homenagem emprestada a Maria. Que não seja só uma coroação de uma imagem, mas que a gente oriente, que a gente explique, que a gente mostre o que é o sentido dessa coroação. Claro, de um jeito que seja, sobretudo, criativo e que chegue ao coração das nossas criancinhas. E peçamos a Maria que nos ajude, que vá tocando o coração das criancinhas para esse entendimento. Interessante que ontem nós falamos aqui sobre aquele ouro que é depositado num vaso, num depósito verdadeiro. Esse depósito é Maria Santíssima. Diz que nós não devemos lançar o nosso ouro, nem a nossa prata, nos nossos cofres, porque estão meio que arrombados pelo espírito maligno que nos roubou. Tão pequenos, tão frágeis e tão velhos para conter um tão grande e precioso tesouro. Não devemos despejar a água pura e cristalina da fonte esses vasos infectos e azedos pelo pecado. Se já não há pecado em nós, subjaz ainda o seu fedor. Em vós a água se contaminará. Não verteis vossos vinhos saborosos em tonéis velhos, onde já se deitaram vinhos maus. Aí se contaminariam e correriam risco de se espalharem. Mas, se estivermos ligados a Maria, nós podemos depositar tudo nela, porque ela vai levar tudo a Jesus. Nós podemos entregar tudo à nossa mãe. Nós podemos verter no regaço e no coração de Maria todos os nossos tesouros, todas as nossas graças e virtudes, pois ela é um vaso espiritual, um vaso honorífico, um vaso insigne de devoção, como nós rezamos na ladainha. Desde que o próprio Deus em sua pessoa se encerrou com todas as suas perfeições neste vaso, ele se tornou todo espiritual e foi elevado à condição de digna morada das almas mais espirituais. Tornou-se honorífico e o trono de honra dos maiores príncipes

Eternidade. Tornou-se insigne de devoção e a residência dos mais ilustres em doçura, graças e virtudes. Tornou-se, enfim, rico como uma casa de ouro, forte como uma torre de Davi e puro como uma torre de marfim. É nesse coração, o Imaculado Coração de Maria, que nós devemos depositar tudo aquilo que a gente tem nessa caminhada, nessa busca de chegar até Jesus. O resultado será muito bom. Tenha convicção disso. Encerramos hoje, também por essa semana, as reflexões. E se Deus quiser, na semana que vem, estaremos de volta nesse mesmo horário. Desejo para você um santo e abençoado fim de semana. Amanhã é dia do Senhor, celebre. Por sinal, dia das mães. Felicidades para todas as mamães. E que Maria Santíssima, a nossa mãe, possa protegê-las na sua caminhada e na sua vocação de mãe. Fiquem todos com Deus e até a próxima segunda-feira.

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1: Nova 6 e 13.
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1: Salve, salve, galerinha! Tô chegando por aqui pra mais um encontro com você, o melhor ouvinte do planeta. Sobe o som.
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1: E aí, belezuras? Ótima noite pra você que tá na sintonia, curtindo a mais gostosa do seu rádio. Sejam todos bem-vindos a bordo de mais uma super programação. Eu sou Rafinha, muito prazer. Sobe o som a partir de agora, muita música boa vai rolar pra você aqui no seu Vibe da Nova. Sabadão 9/5, o ano é 2026. Pra você que tá soprando velhinhas hoje, tudo de bom, muita paz, muita saúde, dinheiro no bolso e amor ao montante, né? Pois é, quero desejar pra você só coisa boa, né? Só coisa boa, meu filho. Pois é, tudo certinho pra você aí, finalzão de semana, tá pocando? Bom demais, bora comigo no embalo, curtindo música boa, interagindo no 33984541735, senta o dedo aí no WhatsApp da Nova, para pedir aquela música bacana que não pode ficar de fora da sua playlist, né? Aquela playlist da Nova FM, a sua rádio favorita, a queridinha da região, aquela música boa aí no churrasco, na reunião de família, enfim. Ou pra você que tá só de boa mesmo, tá solitário aí, tá curtindo música boa, pega o WhatsApp da Nova, 33984541735. Bora interagir aqui, ó, no Sabadão da Nova.
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1: Começando muito bem, Capital Inicial. Participação do Thiago Castanho, Mistério. 6:15 na Nova.

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0: Vovó Churrasquinho. Essa é a nossa música, meu pai.

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2: Legal, tem o som da Ivete Sangalo, Energia de Gostosa.

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Ótima noite pra você que tá na sintonia curtindo a mais gostosa do seu rádio. Sabadão, com aquele jeitão que a gente adora, né, galera? Deixa eu mandar um alô aqui pra minha amiga Flávia, tá sintonizada com a gente lá em Guarani. Ô, Flávia, boa noite, minha querida. Fala comigo.

0: Boa noite, Rafael.
1: Noite, noite.
0: Bom. Flávia do Guarani.
1: Fala comigo.
0: Quero ouvir a música do Luan Santana, Amar Não É Pecado.
1: Tá bom.
0: Quero oferecer para minha filha Caroline, para o Ito, para Juliano, para o Luiz Henrique, para o Pietro, para o José Márcio, para o José Albino, para Maria Márcio, para Ana Maria, para Denise, para Jandira, para Ana Maria do Corpo do Resgate e para com Comadre Ivana no Jaguaraí.
1: Sai do
0: e para
1: meio, cachorro.
0: Dona Margarete. Que Deus abençoe ela. Amanhã é dia das mães.
1: Sai,
0: e
1: cachorro.
0: Para você aí, Rafinha.
1: Sai, cachorro.
0: Deus abençoe. Você tem a sua mãe.
1: É.
0: Você vai passar com ela.
1: É. Isso aí.
0: Rafinha.
1: Valeu, Flavinha. Valeu, Flavinha. Obrigado pela sintonia. Marra o cachorro aí, hein, Flávia. Esse cachorro é perigoso mordendo a gente. Ai, ai, ai. É verdade, é verdade, sim. Ó. Ai, ai, ai. Só eu mesmo, né? Meu amigo Júlio César Bueno tá sintonizado com a gente, sabe aonde? Lá em São Paulo, São Manuel, São Paulo. Tá aí os filhos, a esposa Daiane, né? Tá curtindo o programa. Aquele abraço pra vocês aí, muito obrigado pela companhia. Segura o caramelo aí, Flávia. É, o caramelo. Quem mais tá na sintonia curtindo o programa? Eu sou Geraldo Santiago, tá ligado? Tá sintonizado com a gente. Sou Geraldo, ótima noite aí, viu? Muito obrigado pela sintonia. Deixa eu mandar um alô aqui pra minha amiga Cíntia, lá de São João do Maiuaçu. Ela pediu música Raparigas. Tá bom, vai curtir aí. Um abraço pra você, tá bom? É, Cíntia, obrigado pela companhia. Ela manda abraço pra todos os ouvintes. Tá mandando aquele abraço especial também pra mãe dela. E a todas as mães, pelo Dia das Mães amanhã, né? Tá bom.

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0: 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Muito bem, deixa eu mandar um abração aqui pra minha amiga Margarete, tá sintonizada com a gente lá na cidade de Vespasiano, região metropolitana de Belo Horizonte. Margarete, fala comigo, minha amiga, boa noite.
1: Boa noite, meu amigo.
0: Tudo querido, bem, né?
1: Rafael,
0: fala comigo.
1: Tudo joia com você?
0: Tudo bem, graças a Deus.
1: Batom de manhã, quer ver se tu conhece sangar, quer ver se para todos os assuntos do Brasil. Quer desejar a todos um ótimo dia de amanhã, viu? Abençoado com muita paz, alegria, felicidade, tá bom?
0: Fica beleza. Com Deus. Beleza, um abraço, Margarete. Obrigado pela sintonia. Tá aí curtindo a melhor programação do rádio.
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0: Bom demais. Ó, deixa eu mandar um abraço aqui pra minha amiga que tá ligadinha, tá sintonizada com a gente. Tá curtindo a programação, né? Lá em Reduto. Deixa eu mandar um beijão aqui, ó, pra Andressa Vitória. Oi, Andressa. Beijo pra você, querida. Muito obrigado pela sua companhia de todas as noites aqui no Vibe da Nova.
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2: Essa é a dificuldade, né? Vamos voltar lá atrás. Escuta essa.

0: Legal, tá aí o som do Israel e Rodolfo, participação da Ana Castela, bombonzinho. Rápido break, eu volto já já com mais música boa.
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0: Agora 8h31 aqui na Nova. Ótima noite para você que tá na sintonia. E o Matheus Aleixo, hein? O Matheus, do Matheus e Cauã, ele assume erros e detalhe o fim do casamento com a Paula Aires, né? Ele disse assim, ó, abre aspas, caí em tentações. O sertanejo, ele abriu o coração ao falar sobre a separação, viu, galera? Admitiu falhas na relação e afirmou que decidiu contar a verdade antes que as notícias viessem à tona na internet. É, pois é. O Matheus, da dupla Matheus e Cauã, resolveu quebrar o silêncio na tarde de ontem e se pronunciou de forma mais ampla sobre o fim do casamento com a Paula Aires. Pai de dois filhos com a esposa, né, com a ex-esposa agora, o sertanejo abriu o coração ao comentar a separação e as acusações de relações extraconjugais. Pois é. Em um longo desabafo publicado nas redes sociais, o cantor admitiu que falhou durante a união e afirmou ter caído em tentações. Pois é. O artista ainda contou que decidiu ser sincero.

0: sincero com a ex-parceira antes que rumores começassem a circular na mídia e na internet. Pois é, né, galera? Caí em tentações, afirmou aí o Matheus Aleixo, da dupla Matheus e Cauã. O grande cantor e compositor brasileiro Djavan estreou nessa semana em São Paulo a turnê, que celebra aí os 50 anos de carreira, e terá shows no Rio de Janeiro, dias 1, 2 e 8 de agosto. O projeto vai percorrer o Brasil e também países da Europa, África e América do Sul. Grande Djavan, né? Antes da estreia, o artista concedeu uma entrevista em que falou sobre música, inspiração, ancestralidade, televisão, futebol e a relação intensa com o processo criativo. Na véspera do Dia das Mães, ele também deixou clara toda a sua admiração pela sua. Ele disse o seguinte, abre aspas, me ensinou tudo, fecha aspas. Durante a conversa, o Djavan afirmou que ainda se sente movido pela vontade de compor novas canções e refletiu sobre o que espera para as próximas décadas. Pois é, grande Djavan, comemorando aí meio século de carreira, né, galera? Contribuindo e muito aí com suas músicas, letras inspiradoras e, diga-se de passagem, um artista completíssimo, um presente para o povo brasileiro, não é verdade? Pois é, grande Djavan comemorando aí 50 anos de carreira, anunciando turnês aí Brasil afora e também fora do Brasil, né? Na Europa, América do Sul, na África, ou seja, é o nosso Djavan, ó, batendo asas e voando nessas comemorações aí de 50 anos. Meio século, pessoal, meio século, meio século.
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0: Legal, legal, tem uma galera aqui na sintonia curtindo o programa, né? Deixa eu mandar um beijão aqui pra minha amiga Fatinha. Ô Fatinha, um beijo pra você, querida. Ela falou, bom trabalho, bom fim de noite, bom descanso, bom, bom, bom. Ai, ai, ai, valeu Fatinha, gente boa demais essa menina, né? Tá ligadinha com a gente. Deixa eu ver aqui quem mais tá na sintonia. A minha amiga Cícera, tá ligadinha? Ô Cícera, um beijo pra você, muito obrigado pela companhia. Quem mais está na sintonia com a gente? Ah, sim, a minha amiga Rose Antunes. Tá sempre ligada, né, Rose? Ô, Rose, um beijo para você, tá? Muito obrigado pela audiência aí, tá joia? Tem áudio agora? É de quem? Ah, o Paulinho Lelé. O Paulinho Lelé, você tá por onde, meu amigo? Fala comigo.
3: Oi, estou aqui no bar da Bi. Pode uma música para mim, fez para todas
0: tá
3: as mães aqui de Matinha.
0: Certo.
3: Da Bi. Não sei se sabia, é mãe, mas já achei mãe assim.
0: Ah, é?
3: Tô aqui no bairro Martins. Valeu, de boa, Paulinho.
0: Falou. Lelé,
3: cantor e compositor.
0: Tá bom,
3: valeu,
0: tá bom.
3: Valeu, de boa, boa noite pra vocês.
0: Noite, noite.
3: Feliz dia das mães amanhã.
0: Hein? Como é que é? Não, não, não. Não, não, não, não. Ele falou pra mim, produção? Feliz das mães pra mim? Não, não, não acredito nisso. Ô Paulinho Lelé, gente boa, você tá na sintonia aí, né? Abraço, obrigado pela sintonia, meu irmão. Gente boa, Paulinho Lelé, né? Pois é, eu acho, produção, que ele deve ter falado pra, no geral, né? Para as mães no geral. É, pois é. Ah, tá bom. Ah, aí deixa passar, né? Ô Paulinho Lelé, abraço, tá? Quem mais está na sintonia? A Sandra Batista tá ligadinha? Não acredito. Ô Sandra, beijo! Beijo pra você, tá? Muito obrigado pela companhia. Tá sintonizada, tá curtindo aí. Gente boa essa Sandra. Tá ligadinha com a Nova FM. Bora curtir música boa? Então sobe o som aí.

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5: Maravilha pra você que tá na sintonia curtindo a nossa programação. Ótima noite pra você. Muito obrigado pela audiência em toda a nossa região, né? Minha amiga Ivone tá na sintonia com a gente. Oi, Ivone, boa noite.
7: Oi, Rafael, boa noite, tudo bem?
5: Tudo? Fala comigo.
7: Eu queria te pedir a música Igrejinha Azul, com o Mato Grosso Matias. Eu queria ser com a minha filha Cristiana, minha neta Lara Laís, minha neta Matheus, e pra Jandira Gomes, Denise Lima.
5: Certo.
7: Minha sobrinha Cássia Rodrigues, minha sobrinha de Bico, minha frase. E pro meu filhado Gemas, pra você.
5: Tá, beleza. Bom. Valeu, valeu. Essa é a minha amiga Ivone, tá ligada com a gente. Ô Ivone, você vai curtir hoje o Vestidinho Preto, viu? Vai tocar agora aqui na programação. Abração pro meu amigo Márcio, tá ligado, tá sintonizado com a gente, sabe aonde? Mãe Mirim pediu aí o Vestidinho Preto, manda abraço pra toda a galera. Tá mandando um alô também lá pro Francisco e o Miguelzinho, tá bom. Um abraço pra vocês aí, obrigado pela sintonia, tá, Márcio? Quem mais tá na sintonia curtindo o programa? Deixa eu ver aqui. Deixa eu mandar um beijão aqui, ó. Renatinha tá ligada, tá sintonizada lá em Simonésia. Pediu o Brenner Matheus, virava cowboy. A Ingrid tá sintonizada também, né? Tá curtindo a programação. Obrigadão pela sintonia, tá, Ingrid? Professora Ingrid, né? Tá ligadinha, tá sintonizada. Abração aqui, ó, pra Olivia. Ela manda abraço pro João Vitor, pra Sara e também pra Mirelle Emerick. Curtindo a programação, tá bom. Um abraço pra vocês aí, muito obrigado pela audiência. Abração aqui, ó, pro Gilson, meu amigo Gilson, lá em São João do Maiuaçu, tá na sintonia, tá curtindo a programação. Gente boa demais, né? Um abraço aí, tá, Gilson? Vai curtir Ana Castela e o Zezé de Camargo, tá bom. Abraço pra vocês aí, muito obrigado pela audiência. A Maria Aparecida tá ligadinha com a gente lá no Suíço, Luisburgo. Tá mandando abraço pra Lavínia, sua filha Lavínia. E pro seu marido, né? O Luiz, Luiz Carlos, tá bom. Um abraço pra vocês aí. Meu amigo Luiz Carlos tá na sintonia curtindo o programa. O Luiz Carlos, ele é fã do Raça Negra, né? É, pois é. Ele é fã do Raça Negra. Colocou aqui.

0: Legal, legal, tá aí o som de Breno e Matheus, virava cowboy, né? Pois é, pessoal. Pessoal, ó, você sabe o que, é que vai rolar a partir de agora aqui no Vibe da Nova. Eu sei que você sabe. É, pois é. O Sabadão VIP tá na área. É, pois é. Uma hora de música sem intervalos pra você curtir. Então sobe o som, só as queridinhas, só as escolhidas, as selecionadas pra você curtir aí no seu sabadão aqui na companhia da 88.3.
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0: Ó, a gente vai começar aqui com a pedida, né, do Raça Negra e Wesley Safadão. Bora lá? Sobe o som.
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